0: Aparecida e Auxílio de Nazaré. A Polícia Rodoviária Federal vai ampliar o policiamento nos dois estados com emprego de policiais de diferentes regiões, que vão atuar na fiscalização de trânsito com foco no controle de velocidade e nas condutas que possam aumentar os riscos de acidentes. E a PRF faz recomendações aos romeiros e motoristas, como detalha Natália Guimarães, da Comunicação Social da Polícia Rodoviária Federal.
1: Aos romeiros, a orientação é de usar roupas claras, materiais refletivos, deslocar no sentido contrário da via e mantendo distância dos veículos. Os ciclistas devem utilizar o capacete, se deslocar no fluxo dos veículos e manter distância deles. Aos motoristas, a atenção é redobrada, principalmente em trechos com presença de romeiros e ciclistas, evitando o excesso de velocidade, o uso do celular no volante e, claro, se beber, não dirige.
0: Em São Paulo, uma das novidades da operação será o emprego de drones no apoio ao trabalho. Os equipamentos vão ampliar a capacidade de observação das rodovias e pontos de maior concentração de pedestres e veículos. A operação também vai contar com o apoio de um helicóptero. E em caso de emergência, ligue 191. Reportagem Luciana Colares de Holanda.
2: E o Santuário Nacional de Aparecida, no interior de São Paulo, se prepara para receber uma multidão de devotos na próxima segunda-feira, dia dedicado à padroeira do Brasil.
3: De acordo com o Ministério do Turismo, mais de 500 mil fiéis são esperados para as celebrações e o feriado prolongado deve movimentar cerca de 3 bilhões e 590 milhões de reais na economia da região.
2: Neste ano, a rota de peregrinação Caminho da Fé, que termina no Santuário de Aparecida, passa a ser reconhecida por lei como rota turística nacional, com o objetivo de estimular o turismo religioso, cultural e rural.
3: Para quem vai à região, a recomendação é redobrar a atenção nas estradas, que recebem grande número de romeiros a pé e de bicicleta.
2: Centenas de estudantes e pesquisadores tiveram seus trabalhos interrompidos pelo incêndio que atingiu laboratórios da Universidade Federal de Pernambuco na noite da última quarta-feira.
3: A Polícia Federal instaurou um inquérito e iniciou a perícia para apurar o caso.
2: Por conta do episódio, a CAPES, Coordenação de Aperfeiçoamento de Pessoal de Nível Superior, anunciou a prorrogação de bolsas e apoio para a retomada das pesquisas em outras instituições.
3: No local será erguida uma nova estrutura com 7 mil metros quadrados e recomposição total dos laboratórios.
4: A nova estrutura que será erguida na Universidade Federal de Pernambuco terá cerca de 7 mil metros quadrados, mais que o dobro da área do prédio atingido pelo incêndio. A previsão é que a obra comece após a conclusão da perícia e das investigações sobre o ocorrido. Também será feita a recomposição dos equipamentos dos laboratórios atingidos. O ministro da Educação, Leonardo Barchini, esteve na universidade para acompanhar de perto a situação.
5: A minha vinda aqui, primeiro, para prestar solidariedade aqui à comunidade acadêmica da universidade, em especial aos professores, aos cientistas, aos estudantes que faziam suas pesquisas aqui no prédio, e tudo aquilo que for necessário nós faremos para que os prejuízos sejam os mínimos possíveis, principalmente o prejuízo na pesquisa e principalmente no bem-estar dos estudantes.
4: No local atingido, funcionavam laboratórios de diferentes áreas, como fármacos, genética e inovação terapêutica. Nesses espaços, estavam em andamento pelo menos 200 trabalhos acadêmicos. A CAPES anunciou que, com o incêndio, as bolsas de pesquisadores serão prorrogadas pelo tempo necessário à continuidade dos trabalhos. Estudantes de doutorado e mestrado poderão dar andamento às pesquisas em instituições estrangeiras e nacionais, em parceria com a UFPE. A Polícia Federal está investigando as causas do incêndio. Foi instaurado inquérito e iniciados os trabalhos de investigação e perícia. Por enquanto, o trabalho é feito com a ajuda de robôs e drones, já que as condições do prédio ainda não permitem a entrada dos peritos. A ideia é identificar a origem do fogo e reconstruir a dinâmica do incêndio. Reportagem Graziela Mendonça.
2: abastecer o carro deve ficar mais barato a partir desse mês.
3: O governo federal zerou os impostos sobre a gasolina por 30 dias e ampliou os subsídios ao etanol e ao diesel importado.
2: As medidas buscam controlar

0: A alta dos combustíveis gerada pela crise internacional do petróleo, em razão dos conflitos no Oriente Médio.
1: Além dos subsídios, postos e distribuidoras passam por fiscalização reforçada para garantir que a redução chegue ao consumidor sem abusos.
2: Com a decisão, fica zerada por 30 dias a cobrança dos impostos PIS, COFINS e CID sobre a importação e a comercialização de gasolina. Esse período pode ser prorrogado. No caso da gasolina, o desconto será de 89 centavos por litro. Também foi prorrogada a desoneração do etanol hidratado, de 19 centavos por litro. Além disso, foi anunciada uma subvenção extra aos importadores de óleo diesel. Agora, eles passam a receber R$ 1,40 por litro a mais, além dos R$ 2,12 que já estavam em vigor. O montante, que deixará de ser arrecadado, será compensado com receitas extraordinárias do petróleo da União. O ministro do Planejamento e Orçamento, Bruno Moretti, explica os impactos das medidas.
3: Isso vai trazer ainda mais tranquilidade para a garantia de abastecimento interno, para a nossa oferta, e de estabilidade de preço. O custo, repito, dessa subvenção vai no valor de 1,6 bilhão por esse período de 30 dias.
2: Também foi apresentado um balanço da Operação Carga Pesada, que fiscalizou os preços praticados nos postos de combustíveis. Na primeira fase da operação, foram fiscalizados 11.140 postos e 463 distribuidoras. Já na segunda fase, foram realizadas 676 ações. O secretário nacional de Consumidor do Ministério da Justiça e Segurança Pública, Ricardo Morishita, afirmou que o trabalho de combate às práticas abusivas continuará.
4: Foram realizadas 271 medidas nessas duas semanas e meia pela Senacom, sendo compreendidas 142 notificações, que é o acompanhamento e monitoramento de preço documentado, mas também 129 processos administrativos sancionatórios, onde há uma acusação formal sobre a elevação dessa margem de preço. Essas medidas vão continuar, elas são de natureza permanente e a gente espera cada vez mais encontrar uma normalidade ou pelo menos uma adequação.
2: As ações buscam conter a alta dos preços dos combustíveis provocada pelo conflito no Oriente Médio. O preço do petróleo passou de 100 dólares por barril, mais de 40% acima do valor registrado antes da guerra. Com locução de Thaís de Araújo, reportagem Márcia Fernandes.
0: Pois é, e abastecer o veículo com etanol ou diesel no Brasil vai além da escolha na bomba. Movimenta uma ampla cadeia produtiva, gera empregos e tem impacto na renda no país.
1: Com mudanças recentes no percentual de biocombustíveis misturados à gasolina, os motoristas também exercem papel fundamental na fiscalização, podendo denunciar irregularidades.
0: Confira na reportagem de Luana Karen.
5: Os carros ainda eram raros nas ruas quando o etanol começou a ser pesquisado no Brasil. Era a década de 1920 e a ideia era reduzir a dependência do petróleo que vinha do estrangeiro. Mas foi na década de 1970, com o encarecimento dos combustíveis fósseis após sucessivas crises, que surgiu no Brasil o Programa Nacional do Álcool, o Proálcool. Como explica o professor de Química da Universidade de Brasília, Paulo Anselmo Soares.
6: Na década de 70, quando tem aquelas crises do petróleo, e aí a gente tem várias iniciativas, uma delas é o etanol, mas a gente teve outros também, como o carvão vegetal, também teve a iniciativa do óleo e o biodiesel para substituir o diesel de petróleo.
5: Atualmente, o Brasil produz etanol anidro, que é misturado à gasolina, e etanol hidratado, disponível diretamente nos postos de combustível. Desde 1º de agosto, a mistura de etanol anidro à gasolina passou de 30% para 32%. Já o biodiesel está disponível apenas na mistura com o diesel. Em cada litro de diesel, está autorizada a adição de 15% de biodiesel. O professor Paulo Soares, da UNB, explica que a maior parte da matéria-prima para a produção do biodiesel vem da soja.
6: 70%, 75% que vem da soja. Aí temos mais um pouquinho aí que vem de outras commodities agrícolas, como, por exemplo, o caroço de algodão. Mas a gente também tem o processamento aí de um monte de resíduos do frigorífico.
5: A diretora do Departamento de Biocombustíveis do Ministério de Minas e Energia, Lorena Mendes de Souza destaca que o uso de biocombustíveis reduz impactos ambientais e movimenta toda uma indústria nacional criada em torno das produções de etanol e

0: biodiesel.
1: Porque eles são uma das principais ferramentas que a gente tem para reduzir emissões de gases de efeito estufa. Mas, na verdade, eles acabam fazendo muito mais do que isso. Fortalecem a segurança energética, a segurança do abastecimento. Acaba gerando emprego, renda, desenvolvimento em todas as regiões do país.
0: No Brasil, a Agência Nacional do Petróleo, Gás Natural e Biocombustíveis, ANP, é o órgão responsável por definir as especificações dos combustíveis e também por fiscalizar a qualidade de toda a cadeia de abastecimento. O consumidor também pode contribuir para a identificação de possíveis irregularidades, fazendo denúncias no telefone da ANP, o 0800-970-0267. Reportagem Luana Karen.
2: Atenção, pescadores artesanais de todo o país. Foi ampliado o prazo para solicitar o seguro defeso.
3: Agora, os trabalhadores podem fazer o pedido entre 30 dias, pedido 30 dias antes e até 90 dias depois do início do período de restrição da pesca. A mudança busca facilitar o acesso e garantir o benefício a quem tem direito.
2: O período é marcado pela pausa temporária na pesca para proteger a reprodução dos animais.
3: Além do novo prazo, o INSS confirmou o pagamento do quarto lote do seguro defeso para mais de 21 mil pescadores.
2: Os depósitos acontecem entre os dias 13 e 17 de outubro. Para consultar a data exata da liberação, o trabalhador deve acessar o aplicativo da Carteira de Trabalho Digital.
3: Se preferir, a consulta também pode ser feita pelo telefone pela Central Alô Trabalho, no número 158.
2: Quem trabalha por conta própria encontra no acesso a novos clientes a oportunidade de aumentar a renda dos pequenos negócios.
3: E na Semana do Empreendedor, uma ferramenta gratuita conecta prestadores de serviço a demandas de órgãos públicos. É a plataforma Contrata Mais Brasil.
2: E ainda tem a possibilidade de crédito e renegociação de dívidas para pequenos empresários. Confira na reportagem.
4: Quem trabalha por conta própria sabe. Encontrar um novo cliente pode fazer diferença no fim do mês. Assim foi com Gutenberg, que presta serviços gerais em Pernambuco e conseguiu uma oportunidade de trabalho em um posto de saúde no Recife. A contratação aconteceu por meio do Contrata Mais Brasil, plataforma que aproxima pequenos negócios de órgãos públicos e envia ao empreendedor, pelo WhatsApp, avisos sobre oportunidades de contratação de acordo com a atividade e o município.
5: Eu identifiquei uma demanda que eu poderia realizar o serviço. Contactei o gerente, realizei a visita técnica. No outro dia já fui contratado, que foi para troca de película fumê, para colocar nas janelas do posto de saúde. Emiti a nota fiscal e o gerente já realizou o pagamento no Pix.
4: Desde o ano passado, o Contrata Mais Brasil registrou 68 milhões de reais em contratos firmados. Atualmente, há 602 oportunidades disponíveis para prestação de serviços. Nesta Semana do Empreendedor, marcada pelo Dia do Empreendedor, no último dia 5, a experiência de Gutenberg mostra como o acesso a oportunidades pode abrir caminho para quem já está pronto para trabalhar. Mas quem trabalha por conta própria também precisa de apoio para organizar o negócio. Sobre esses serviços, fala o ministro do Empreendedorismo, da Microempresa e da Empresa de Pequeno Porte, Paulo Henrique Pereira.
6: Quando um pequeno negócio consegue chegar a um novo cliente, isso pode representar mais renda, mais trabalho e uma oportunidade de crescimento. E hoje, já existem ferramentas disponíveis para ampliar essas possibilidades e também facilitar o acesso a crédito e outros serviços importantes para quem empreende.
4: Entre essas opções estão o Procred 360, linha de crédito para MEIs e microempresas, e o Desenrola MEI, voltado à renegociação de dívidas. Para conhecer essas e outras opções, basta acessar o portal do empreendedor no endereço gov.br/empreendedor. Reportagem Andressa Conde.
3: Segunda-feira é Dia das Crianças e quem vai comprar os presentes nesse final de semana precisa ficar atento com a qualidade dos brinquedos.
2: Desde setembro, o Inmetro tem realizado operações de fiscalização em todos os estados para averiguar se os produtos atendem aos requisitos técnicos e de segurança antes de chegar ao consumidor, inclusive nas vendas pela internet.
3: Confira os cuidados que você deve ter na hora das compras, na reportagem de Márcia Fernandes.
7: Na hora de escolher o brinquedo ideal para o Dia das Crianças, tem gente que leva em conta se o objeto vai ser divertido, se vai agradar o presenteado. Mas é preciso ter atenção na escolha. Segundo o Inmetro, um dos cuidados importantes é observar o selo que indica se o presente corresponde à idade da criança. É preciso observar também se há peças pequenas ou produtos tóxicos na composição. Valnei Cunha é chefe da divisão de fiscalização

0: do Inmetro. Ele explica que uma das principais medidas que devem ser tomadas é verificar se ele possui o selo de identificação da conformidade do Inmetro.
1: Quando um produto ele é certificado pelo Inmetro, ele obrigatoriamente vai passar por vários ensaios, vários testes, para que possa caracterizar a segurança do uso desse produto.
0: O Inmetro destaca que é preciso ter cuidado também com os chamados squishes e slimes, brinquedos macios, que muitas vezes imitam alimentos e possuem texturas atraentes. Diferente do que muitas vezes é divulgado nas redes sociais, esses materiais não podem ser aquecidos no micro-ondas, forno ou outras fontes de calor. Vale também a regra que deve ser seguida na escolha de qualquer brinquedo: observar a procedência, a faixa etária e as informações de segurança, como o selo. É o que aponta Valnei Cunha, do Inmetro.
1: Quando você tem um brinquedo, ele apresenta o selo do Inmetro, o Inmetro está atestando que ele passou por vários ensaios para mostrar a qualidade e a segurança no uso daquele produto.
0: Outra dica importante é comprar sempre no mercado formal, evitando camelôs e feiras. Um cuidado que o aposentado Antônio Elcio faz questão de tomar.
2: Eu compro sempre na loja, que é mais seguro, né? A gente vê selo de Inmetro, vê tudo, né?
0: Daniel Carnaúba é diretor do Departamento de Proteção e Defesa do Consumidor. Ele destaca que o consumidor pode procurar órgãos competentes no caso de comprar um produto falsificado.
3: Primeiro, fazer uma reclamação direta para a loja ou para o site aonde ele adquiriu. É importante também que o consumidor reporte esse caso para os órgãos de defesa do consumidor, fazer uma denúncia para os PROCONs.
0: Empresas e estabelecimentos que comercializam produtos não regulamentados estão sujeitos a penalidades. Se o consumidor identificar um brinquedo falsificado ou sem o selo do Inmetro à venda, pode comunicar o caso à ouvidoria do Inmetro pelo telefone 0800 285 1818. Reportagem Márcia Fernandes.
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5: Imagine fazer uma viagem e, ao invés de se hospedar em um quarto, você vai ficar numa cabine. Os corredores ganham outro nome, são decks. E pelas janelas do hotel flutuante, uma cidade diferente da costa brasileira no horizonte.
6: É chegada a temporada de cruzeiros, que vai de outubro a abril do ano que vem.
5: Os navios podem chegar a receber mais de 6 mil passageiros em uma só viagem.
6: A previsão dessa temporada é de mais de 830 mil leitos com diferentes roteiros.
5: E quem já viveu a experiência garante. Além da estrutura de lazer a bordo, viajar de cruzeiro é a oportunidade de conhecer vários destinos sem precisar desfazer as malas a cada parada.
7: Uma luz azul me guia, com a firmeza e os lampejos do farol.
8: Mais de 7 mil quilômetros do território brasileiro são banhados pelo mar, formando praias paradisíacas e paisagens de tirar o fôlego. E já que estamos falando de mar, que tal viajar por ele? No mês de outubro, abre oficialmente a temporada de cruzeiros no Brasil. Até abril, estão previstos 8 navios que vão oferecer 187 roteiros e 675 escalas. Os dados do Ministério do Turismo mostram um aumento de 24% em relação à temporada anterior. Viajar por diferentes destinos sem trocar de hotel, carregar malas ou abrir mão do lazer. Essa opção tem atraído cada vez mais gente e de todas as idades. É o que conta o Daniel Marrocos, especialista no segmento.
9: O melhor custo-benefício dentro de uma viagem, você já inclui a alimentação, hospedagem, deslocamento, todo o entretenimento. Então, dentro de um pagamento só, a gente consegue englobar todos os serviços. Acaba sendo muito prático e econômico.
8: Há quem avalie o cruzeiro como um resort flutuante. A bordo, os passageiros encontram piscina, restaurantes, além de shows e festas. E uma viagem de cruzeiro também pode ter um significado especial. Para além do turismo, a experiência pode realizar um sonho. O Raimundo Feitosa embarcou no cruzeiro temático do cantor Roberto Carlos. Fã do músico, ele já repetiu a viagem, mas na segunda vez fez uma surpresa para a esposa.
10: Achei que ia sair do navio, ela olhou para minha cara assim e disse: o que nós vamos fazer aqui? Tipo, te acorda, mulher, nós estamos no navio de novo. Ela disse: eu não acredito. Aí foi uma emoção, tipo assim, resumindo, principalmente quem nasceu aqui no Aço, interior e tal. Poxa, passar 5 dias no cruzeiro do Roberto Carlos é como se estivesse no paraíso, como se estivesse no céu, né?
11: Eu te amo.

0: além da estrutura de lazer, a possibilidade de conhecer várias cidades durante uma mesma viagem também atrai passageiros. O navio segue o roteiro previsto, enquanto os viajantes podem desembarcar para conhecer os destinos e retornar à mesma cabine no fim do passeio. A Lilian Feitosa também é fã desse tipo de turismo. Ela gosta do conforto de não precisar desfazer as malas cada vez que o navio atraca em uma nova cidade.
1: As paisagens são lindas, né? A gente pode conhecer vários locais sem você ter necessariamente que se hospedar naquele local. Você pode passar o dia, muitas vezes até 2 dias. Então é muito bom, é muito bacana. Eu acho assim, eu sou uma entusiasta de cruzeiros.
0: E para quem pensa em embarcar, a dica é comparar os roteiros, verificar quais serviços estão incluídos no pacote e calcular os gastos extras, como bebidas, excursões e outras atividades cobradas à parte. Assim, dá para escolher a viagem que combina com o orçamento e aproveitar a experiência de conhecer novos destinos sem precisar trocar de hotel a cada parada e curtir muito a vista do nosso delicioso litoral brasileiro. Eu sou a Raquel Mariano e até a próxima viagem.
2: E na semana que vem, do alto mar, nós vamos direto para as serras de Minas Gerais.
3: A gente celebra o Dia do Patrimônio Cultural e Material, instituído pela Unesco para falar de uma iguaria que está na mesa de muitos brasileiros, o queijo Minas.
2: Então, prepare o paladar e acompanhe a Voz pelo Brasil.
3: Essas foram as notícias do Governo Federal.
2: Uma realização da Secretaria de Comunicação Social da Presidência da República.
3: Com produção da empresa Brasil de Comunicação.
2: Fique agora com as notícias do Poder Judiciário e do Congresso Nacional. Boa noite.
3: Lembrando que segunda-feira, feriado nacional, não tem a Voz do Brasil. A gente volta na terça-feira. Boa noite, bom feriado.
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6: Presidente do STF, do CNJ, defende fortalecimento da magistratura e preservação das garantias constitucionais.
7: STJ define critérios para penhora de salário por dívidas não alimentares.
6: Parceria entre TSE e MEC vai levar educação política para as escolas brasileiras.
7: Boa noite, eu sou Marcela Luiza.
6: E eu sou Walter Lima.
7: O presidente do Supremo Tribunal Federal e do Conselho Nacional de Justiça, ministro Edson Fachin, participou nesta sexta-feira do encerramento da 22ª reunião do Conselho Nacional de Presidentes de Tribunais de Justiça, CONSEPRE. O evento ocorreu no Tribunal de Justiça do Paraná, em Curitiba.
6: Na ocasião, o ministro Fachin afirmou que a modernização do judiciário deve conciliar eficiência, independência judicial e respeito à Constituição. O ministro defendeu o fortalecimento da magistratura e a preservação das garantias constitucionais.
8: Valorizar a magistratura por transparência e sob regras bem informadas não se trata de defender corporações, trata-se sim de defender a qualidade da jurisdição que é cidadã e que o cidadão recebe.
7: Fachin destacou várias medidas adotadas para fortalecer o sistema de justiça, como o grupo de trabalho coordenado pelo desembargador Francisco de Oliveira Neto para analisar propostas legislativas relacionadas à remuneração da magistratura.
6: O presidente do STF e do CNJ também ressaltou o projeto de modernização do sistema de justiça, conduzido pelo Centro de Estudos Constitucionais do Supremo. A iniciativa reúne contribuições de 87 instituições para a formulação de propostas de aprimoramento do judiciário.
7: STJ decide que, em casos excepcionais, salários e outras verbas remuneratórias podem ser penhorados para pagar dívidas não alimentares, independentemente do valor recebido pelo devedor.
6: O entendimento foi firmado em recurso repetitivo. Fátima Uchoa.
9: A tese definida servirá para orientar juízes e tribunais de todo o país na análise de casos com a mesma questão jurídica.

0: O assunto passou a ser obrigatório na educação básica depois de uma mudança na Lei de Diretrizes e Bases da Educação Nacional, aprovada em julho. Vitor Struck.
1: O presidente do TSE, ministro Cássio Nunes Marques, e o ministro da Educação, Leonardo Barchini, firmaram compromisso de parceria para levar a educação política e o direito da cidadania às escolas de todo o Brasil. Os dois órgãos irão definir como esses conteúdos vão ser trabalhados. Temas como a história do voto e como as eleições acontecem devem entrar em discussão. O TSE vai fornecer material didático e indicar especialistas para apoiar professores e estudantes.
2: O Brasil tem 1.650.000 crianças e adolescentes em situação de trabalho infantil.
0: A Justiça do Trabalho está atenta e atua para combater esse tipo de exploração. Simone Moura.
3: A lei proíbe o trabalho antes dos 16 anos, exceto como aprendiz a partir dos 14. Os últimos dados do IBGE apontam mais de 500.000 de crianças e adolescentes nas piores formas de trabalho infantil, como as que oferecem riscos à saúde e ao desenvolvimento. Por isso, o TST e o Conselho Superior da Justiça do Trabalho reforçam a prevenção e o combate ao trabalho infantil em todo o país.
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2: Uma boa noite.
0: E um bom fim de semana.
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5: Está no ar o Jornal do Senado.
6: Eu sou Paula Groba.
7: E eu sou Humberto Pinheiro.
6: E estes são os destaques de hoje do Jornal do Senado, que começa agora.
7: Votação em segundo turno da PEC sobre fim da escala 6x1 pode ter calendário acelerado.
6: Senado fica sem representantes da Constituinte pela primeira vez desde 1988.
7: Senadores discutem se suspensão de salário de agente público afastado por violência contra a mulher é constitucional.
6: Boa noite.
7: Boa noite.
6: O fim da escala 6x1, que pode garantir mais dias de descanso aos trabalhadores, avança no Senado.
7: Os senadores realizaram a terceira sessão de discussão da proposta em primeiro turno. E o calendário de votação em segundo turno pode ser acelerado. Repórter Pedro Pincer.
8: As duas últimas sessões devem ocorrer na próxima semana, quando também é esperada a votação em primeiro turno. A votação em segundo turno depende da aprovação de um requerimento de calendário especial, mais curto, que está sendo elaborado pela liderança do governo no Senado. O documento está em fase final de coleta de assinaturas e deverá ser apresentado na próxima semana. A líder do governo, Tereza Leitão, do PT de Pernambuco, acertou com o presidente da Casa, Davi Alcolumbre, que vai encaminhar o pedido. Ele disse que vai enviar o requerimento para votação no plenário logo que o receber. Se aprovado, o calendário especial poderá permitir a votação da PEC em dois turnos na mesma semana. Para o senador Paulo Paim, do PT do Rio Grande do Sul, o Senado deveria aprovar o texto por unanimidade. Segundo ele, nenhum parlamentar deveria querer ter no currículo um voto contra a redução da jornada.
9: Não podemos aceitar que alguém passe a vida inteira trabalhando 6 dias e descansando 1 dia. Chegou a hora da mudança. Não podemos aceitar jornadas que afastem pais, mães, filhos, netos e bisnetos. Não podemos aceitar que o trabalhador chegue à aposentadoria doente, cansado, sem forças para aproveitar a vida.
8: Uma PEC precisa ter ao menos 3/5 dos votos favoráveis nas duas votações, o que representa o apoio de pelo menos 49 senadores.
6: A senadora Zenaide Maia, do PSD do Rio Grande do Norte, também se manifestou a favor da redução da jornada de trabalho, que, segundo ela, é especialmente importante para as mães solo. De acordo com a parlamentar, essas mulheres precisam conciliar o trabalho, a educação dos filhos e a responsabilidade pelo sustento da família.
7: Ao citar que algumas empresas já adotam voluntariamente a jornada de 40 horas semanais, Zenaide Maia ressaltou que o fim da escala 6x1 também pode estimular o consumo, pois trabalhadores com mais tempo

0: tempo disponível teriam melhores condições de participar da economia.
1: Nós temos no Brasil 10 milhões e 300 mil mulheres que são mães solo, ou seja, cuida dos seus filhos sozinhas. Essa mulher só tem o domingo para olhar seus filhos, para fazer sua feira. Adoece qualquer ser humano normal, mentalmente, exaustivamente.
2: Na mesma linha, a senadora Leane Lemos, do PSB do Distrito Federal, afirmou que 57% das pessoas que seriam beneficiadas pela redução da jornada de trabalho são mulheres, que também enfrentam jornadas de trabalho doméstico e de cuidados com a família. De acordo com a parlamentar, desde 1935, a Organização Internacional do Trabalho fala em 40 horas como a carga ideal a ser alcançada por todos os países. Segundo ela, atualmente 50% dos países já adotam essa carga horária semanal.
0: Para Leane Lemos, a redução da jornada não significa necessariamente queda de produtividade e acrescentou ainda que há uma tendência mundial de buscar maior equilíbrio entre a vida profissional e a pessoal. Na avaliação da senadora, o fim da escala 6x1 pode beneficiar principalmente trabalhadores de menor escolaridade e em situação de maior vulnerabilidade.
3: Os mais afetados são aqueles que têm menor escolaridade, maior vulnerabilidade, analfabetos e pessoas com ensino fundamental incompleto. 91% das pessoas trabalham mais do que 40 horas semanais nessas condições.
2: Um projeto em análise no Senado prevê a suspensão da remuneração de agente público afastado por violência contra a mulher.
0: O texto está pronto para a votação na Comissão de Direitos Humanos, mas o relator considera que a medida pode ser inconstitucional. A reportagem é de Luísa Mello.
4: A proposta do senador Nelsinho Trade, do PSD do Mato Grosso do Sul, inclui a suspensão de salário de agente público enquanto estiver afastado por violência doméstica contra a mulher. O texto muda a Lei Maria da Penha com o objetivo de ampliar a proteção de mulheres vítimas de violência. A senadora Damaris Alves, do Republicanos do Distrito Federal, disse em plenário que é preciso revisar as políticas públicas de proteção feminina.
5: Nós temos mecanismo de defesa, proteção, e nós não estamos dando conta. O que está acontecendo? Nós vamos ter que parar tudo e a gente vai ter que rever a violência contra a mulher no Brasil.
4: A proposta está pronta para votação na Comissão de Direitos Humanos. O relator, Sargento Reginauro, do PSDB do Ceará, apresentou em setembro um parecer pela rejeição porque a considera inconstitucional. Segundo ele, seria uma espécie de punição antes da sentença definitiva.
2: A geração de parlamentares que ajudou a escrever a Constituição Brasileira de 1988 não terá mais representantes no Senado a partir de 2027.
0: A mudança marca uma transição histórica na Casa, que pela primeira vez desde a promulgação da Carta não contará com nenhum constituinte entre seus integrantes. Repórter Rodrigo Rezende.
6: Depois de quase 40 anos da promulgação da Constituição Cidadã, em 1988, pela primeira vez em 2027, o Senado não terá entre seus integrantes pelo menos um representante que participou da Assembleia Constituinte na década de 80. O senador Renan Calheiros, do MDB de Alagoas, era um dos integrantes daquele colegiado, mas perdeu a eleição para Arthur Lira, do PP, e Marina JHC, do PSDB. Outro constituinte que deixa o Congresso a partir de 2027 é o senador Paulo Paim, do PT do Rio Grande do Sul. Ele não disputou as eleições de 2026. Paim destaca que a constituinte foi um dos marcos de sua carreira política.
7: Por decisão de um congresso de trabalhadores, liguei deputado federal constituinte, que escolhi um para ser deputado federal constituinte. Eu fui eleito pelo Rio Grande do Sul. Depois de 40 anos, deixarei o congresso.
6: No caso da Câmara dos Deputados, apenas um representante da constituinte de 1988 conseguiu mandato a partir de 2027. É o deputado federal Sérgio Brito, do PSD da Bahia.
8: Eleições 2026.
2: Quem não votou no primeiro turno e ainda não justificou tem até o dia 3 de dezembro para regularizar a situação. O pedido pode ser feito pelo aplicativo e-título, pelo autoatendimento eleitoral, na internet ou presencialmente em qualquer cartório eleitoral. É necessário

0: apresentar documento que comprove o motivo da ausência.
1: Quem não justificar ou não pagar a multa fica com o título irregular e pode ter restrições, como a impossibilidade de obter passaporte, tomar posse em concurso público e renovar matrícula em instituição pública de ensino. A multa é de R$ 3,51 por turno não votado. Quem não votar no segundo turno terá até 8 de janeiro de 2027 para justificar a ausência. Com edição de Paula Groba e trabalhos técnicos de Eliseu Caires, o Jornal do Senado fica por aqui. Acompanhe agora as notícias do Tribunal de Contas da União e da Câmara dos Deputados. Boa noite.
0: Uma boa noite e um bom fim de semana.
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3: Estão abertas as inscrições para a última edição do ano do Diálogo Público, promovido pelo Tribunal de Contas da União. O encontro será nos dias 11 e 12 de novembro, em Brasília. Gestores públicos municipais de todo o país podem participar. Durante os 2 dias, serão realizadas oficinas, atividades de formação e troca de experiências sobre desafios enfrentados para melhorar a gestão pública. A programação também vai permitir que os participantes conheçam experiências de outros municípios e discutam soluções que podem ser aplicadas na administração pública. A iniciativa faz parte do programa Gestor Capacitado, programa do Tribunal voltado à capacitação de gestores. As inscrições estão abertas até 6 de novembro. 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
4: Plenário pode criar assentamentos agrícolas nas periferias das cidades.
5: Outubro Rosa alerta sobre prevenção e tratamento do câncer de mama.
4: Comissão aprova pena maior para feminicídio em situações específicas.
5: Boa noite. A Comissão de Constituição e Justiça aprovou o aumento da punição para feminicídio em determinadas situações. O objetivo é modernizar a legislação para não dar chance de o criminoso receber uma pena mais leve. Quem tem os detalhes é a repórter Paula Bittar.
6: A Comissão de Constituição e Justiça da Câmara aprovou uma proposta que prevê o aumento de pena para o crime de feminicídio em determinadas situações. O feminicídio é o assassinato de mulheres no contexto de violência doméstica ou por discriminação por elas serem mulheres. A versão aprovada pela CCJ foi um texto apresentado pela relatora, deputada Laura Carneiro, do PSD do Rio de Janeiro. O original da deputada Érica Hilton, do PSOL de São Paulo, torna mais rigorosa a punição para quem agredir mulheres com o objetivo de causar lesões, mutilações ou traumas em áreas como rosto, pescoço, cabeça, seios e genitália. Mas Laura Carneiro argumentou que o Código Penal já prevê como circunstâncias agravantes o motivo fútil ou torpe, o emprego de tortura ou outro meio cruel e a prática de violência contra a mulher. Isso já abrangeria o objetivo do projeto, segundo ela. O texto apresentado por Carneiro, segundo a relatora, busca modernizar a legislação, fazendo com que o feminicídio passe a ter total consonância com o crime de homicídio de mesma natureza, não deixando nenhuma brecha legal que possa resultar numa punição mais leve ao criminoso.
7: Boa parte dessas situações cruéis e covardes já encontram amparo e punição severa nas agravantes gerais, nas qualificadoras do nosso Código Penal, na Lei Maria da Penha. Ou seja, o sistema jurídico já reprova duramente essa violência. Então, nós adequamos nosso relatório, mudamos um pouquinho o texto da deputada Érica Hilton para dar um recado social ainda mais firme. É o Estado endurecendo a lei para dizer que a vida, a integridade, a dignidade das mulheres brasileiras não serão toleradas se forem violadas dessa maneira.
6: De acordo com o texto aprovado, a pena para o crime de feminicídio, que atualmente é de reclusão de 20 a 40 anos, será aumentada em 1/3 se o crime for cometido por motivo torpe ou fútil nas dependências de instituição de ensino ou por integrante de organização criminosa ultraviolenta, grupo paramilitar ou milícia privada. Hoje, o Código Penal já prevê esse aumento quando o feminicídio for cometido em outros casos, como durante a gestação, nos 3 meses posteriores ao parto, se a vítima é

0: mãe ou a responsável por criança, adolescente ou pessoa com deficiência de qualquer idade, contra pessoa menor de 14 anos ou maior de 60 anos, ou em descumprimento das medidas protetivas de urgência previstas na Lei Maria da Penha, entre outros. A proposta que aumenta a pena para o crime de feminicídio em determinadas situações ainda depende de análise pelo plenário. Da Rádio Câmara de Brasília, Paula Bittar.
1: Projeto de Fausto Pinato, do União de São Paulo, cria o programa Mulher Segura para prevenir o feminicídio por meio de um sistema de alerta precoce e sigiloso. Pelo texto, familiares, vizinhos ou serviços de saúde poderão informar sinais de risco e violência doméstica antes mesmo do registro de boletim de ocorrência.
2: De acordo com Fausto Pinato, a aproximação será feita de forma discreta em locais que a vítima já frequenta, como postos de saúde ou escolas dos filhos. Ele reforça que a medida busca agir antes da tragédia, oferecendo proteção, suporte psicológico e ações de autonomia financeira para as mulheres.
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4: Segurança Pública.
1: Gilvanda Federal, do PL do Espírito Santo, apresentou o projeto que aumenta as penas para o crime de estupro de vulnerável. O texto também prevê castração química como condição para benefícios na execução penal, mediante avaliação médica e decisão judicial.
2: O projeto de Gilvanda Federal também estabelece o uso de tornozeleira eletrônica por no mínimo 5 anos após a soltura de condenados por crimes sexuais. Para ele, a medida reforça a segurança de crianças e adolescentes, mantendo o devido processo legal.
1: Projeto de Pinheirinho, do PP de Minas Gerais, torna obrigatória a realização de campanhas educativas permanentes nas escolas públicas e privadas sobre a prevenção da violência contra crianças e adolescentes. O deputado propõe foco especial no mês do Maio Laranja, com orientações para cada faixa etária.
2: Pinheirinho avalia que as denúncias são subnotificadas porque a maioria dos abusos acontece dentro do ambiente familiar. Ele reforça que a escola é essencial na identificação precoce dessas situações e defende a capacitação dos educadores para reconhecer sinais de violência.
1: Daniel Freitas, do PL de Santa Catarina, defende a aprovação da proposta que reorganiza o sistema de segurança pública para ampliar a integração entre União, Estados, Distrito Federal e municípios. O texto que cria o Sistema Único de Segurança Pública foi aprovado pela Câmara e está em análise no Senado.
2: Daniel Freitas entende que a medida pode tornar mais eficiente o enfrentamento ao crime organizado, com o planejamento conjunto e o compartilhamento de informações entre os órgãos de segurança das 3 esferas de poder.
1: Jadiel Alencar, do Republicanos do Piauí, apresentou o projeto que obriga provedores de serviços digitais a comunicar às autoridades situações que indiquem risco concreto e grave à vida ou à integridade física. A medida alcança também informações de sistemas de inteligência artificial.
2: Segundo Jadiel Alencar, a proposta determina que situações de risco identificadas pelas plataformas sejam analisadas por uma pessoa antes da comunicação às autoridades. Ele aponta que o objetivo é prevenir ameaças, mas sem permitir vigilância generalizada ou decisões baseadas apenas em sistemas automatizados.
4: Transportes.
1: A Comissão de Viação e Transportes aprovou a remarcação gratuita de exames e aulas para tirar a carteira de motorista. A repórter Raquel Kewi nos conta como deve funcionar.
5: No processo de tirar a carteira de motorista, as aulas práticas e os

0: exames são presenciais. Quando o aluno fica doente, é possível justificar, mas é necessário pagar a taxa para refazer o exame. Por situações como essa, a Comissão de Viação e Transportes aprovou o projeto de lei da deputada Benedita da Silva, do PT do Rio de Janeiro, que busca gratuidade para remarcar exames e aulas desde que o aluno apresente a justificativa médica em até 5 dias úteis. O objetivo é garantir o direito dos alunos que precisarem se ausentar por motivos médicos. O projeto foi aprovado com alterações feitas pelo deputado Beto Preto, do PSD do Paraná, que afirma a necessidade dos exames e aulas gratuitas.
1: Há uma completa pertinência daqueles alunos que, eventualmente, nos cursos de formação de condutor, eventualmente fiquem doentes ou não possam comparecer, que eles, de alguma forma, possam ressarcir essas aulas sem a necessidade de pagamento de novos volumes financeiros.
0: As regras para habilitação mudaram em 2026. Atualmente, as aulas teóricas são obrigatórias, mesmo que o curso teórico possa ser feito online. Já as aulas práticas e os exames são feitos de forma presencial, como o de aptidão física e mental, a avaliação psicológica, o exame teórico e o prático. Agora, o projeto será analisado pela Comissão de Constituição e Justiça e, caso aprovado, será encaminhado ao Senado. Da Rádio Câmara de Brasília, Raquel Queui.
2: Consumidor.
3: Áureo Ribeiro, do Solidariedade do Rio de Janeiro, defende a criação do rótulo digital acessível em embalagens de produtos de consumo contínuo. Segundo o deputado, a ideia é incluir um QR Code nas embalagens para direcionar o consumidor a uma página com a íntegra das informações do rótulo.
4: Áureo Ribeiro acrescenta que a ferramenta permite o uso de recursos como leitura por voz e ajuste de fonte e contraste no celular, o que, segundo ele, beneficia idosos e pessoas com deficiência visual. Para o deputado, a novidade garante autonomia nas compras.
3: Celso Russomano, do Republicanos de São Paulo, apresentou o projeto que obriga fabricantes a produzir papel higiênico capaz de se dissolver rapidamente em contato com a água. O objetivo é facilitar o descarte pelo vaso sanitário sem causar entupimentos nas tubulações e redes de esgoto.
4: Pela proposta, o papel higiênico terá de se desfazer na água em até 30 segundos depois da descarga. Celso Russomano avalia que a medida pode reduzir o volume de resíduos enviados à coleta de lixo e aos aterros sanitários.
2: Previdência.
3: Diego Andrade, do PSD de Minas Gerais, é autor da proposta que permite a manutenção temporária do Bolsa Família para quem conseguir emprego com carteira assinada e renda de até 3 salários mínimos. A ideia é facilitar a entrada desses beneficiários no mercado de trabalho.
4: Diego Andrade argumenta que a medida reduz o receio de perder o benefício ao aceitar um emprego formal. Pelo projeto, o empregador deve informar a contratação aos sistemas oficiais e depositar o valor correspondente ao benefício durante o período previsto na proposta.
2: Saúde.
3: A campanha Outubro Rosa já está em curso em todo o país para conscientizar a população sobre a importância da prevenção e do tratamento precoce do câncer de mama e de colo de útero.
4: A repórter Silvia Munhato ouviu a procuradora adjunta da Secretaria da Mulher da Câmara sobre os desafios de levar assistência às mais de 78 mil mulheres que devem ser diagnosticadas com câncer de mama somente neste ano.
5: Outubro é o mês de conscientização sobre a prevenção e tratamento do câncer de mama e também do câncer de colo de útero. É o Outubro Rosa. A deputada Flávia Moraes, do MDB de Goiás, procuradora adjunta da Secretaria da Mulher da Câmara dos Deputados, afirma que já ocorreram muitos avanços na legislação, como a fixação de prazo de 30 dias para a realização de exames após a consulta inicial e de 60 dias para o início do tratamento de qualquer tipo de câncer após o diagnóstico. Flávia Moraes citou as projeções do Instituto Nacional de Câncer para o câncer de mama no triênio 2026-2028.
6: A previsão do INCA para esse ano é de mais de 78 mil novos casos no Brasil. No meu estado de Goiás, mais 2.150 casos, novos casos também. Então, a gente tem uma preocupação muito grande de poder ter esse diagnóstico precoce.
5: A deputada explicou a importância da prevenção para as mulheres e para o Sistema Único de Saúde.
6: Quando o paciente é diagnosticado no estágio mais avançado, o custo para o sistema é muito maior. E o que a gente tem hoje é mais de 50% dos

0: diagnósticos são tardios. Então, a gente precisa investir na prevenção. O colo de útero também é outro tipo de câncer, tem uma janela de mais de 5 anos. Então, é possível que esse paciente, se ele fizer de 2 anos em 2 anos a prevenção bem feita, ele dificilmente vai ter essa lesão avançando para um câncer.
1: Flávia Moraes disse que ainda há muito o que fazer, porque muitos estados não têm conseguido cumprir os prazos legais. Da Rádio Câmara de Brasília, Silvia Minhato.
2: Antônio Andrade, do PSDB do Tocantins, votou favorável ao projeto aprovado no Congresso e transformado em lei, que permite manter em 2026 incentivos tributários destinados a ações de combate ao câncer e de atendimento às pessoas com deficiência.
3: A proposta inclui as medidas entre os casos que ficam fora das limitações fiscais previstas. Antônio Andrade explica que, pelo texto, os incentivos poderão financiar ações de prevenção e tratamento do câncer, além de serviços de habilitação e reabilitação de pessoas com deficiência.
2: Raimundo Santos, do PSD do Pará, propõe a criação da Carteira Nacional de Identificação da Pessoa com Fibromialgia. A ideia é agilizar a comprovação da condição de saúde e reduzir a necessidade de apresentar laudos médicos repetidamente.
3: Raimundo Santos ressalta que, pela proposta, a carteira pode ser emitida em formato físico ou digital. Segundo o parlamentar, a medida também visa facilitar o acesso a serviços e políticas públicas, sem criar benefícios ou alterar direitos já previstos em lei.
4: Votação.
2: Os deputados podem incluir na pauta de votações o projeto que cria assentamentos agrícolas nas periferias das grandes cidades. A reportagem é de Antônio Vital.
5: Ganhou regime de urgência e pode ser votado a qualquer momento no plenário da Câmara, projeto que previa a criação de assentamentos nas periferias das cidades, entre a zona urbana e rural, regiões conhecidas como áreas periurbanas. A proposta cria um programa de regularização de imóveis rurais localizados em áreas de transição entre o campo e a cidade, com foco na produção familiar de alimentos e no abastecimento local. O programa tem o objetivo de beneficiar famílias em situação de vulnerabilidade social, agricultores sem terras, trabalhadores rurais, mulheres chefes de família e jovens vocacionados para o trabalho no campo. De acordo com o projeto, a intenção é aproximar a produção familiar dos mercados consumidores, reduzir custos logísticos e fortalecer feiras livres, mercados locais e programas públicos de compras de alimentos produzidos pela agricultura familiar. De acordo com um dos autores da proposta, o deputado João Daniel, do PT de Sergipe, a legislação atual não tem normas específicas para assentamentos em áreas de transição urbano-rural, regiões que reúnem condições favoráveis à produção de alimentos frescos e de ciclo curto, mas sofrem pressão da especulação imobiliária e ocupação desordenada. Para João Daniel, a ausência de regularização desse tipo de ocupação impede políticas públicas voltadas para essas populações.
6: É um projeto que trata de cuidar de populações que estão em áreas públicas federais, estaduais, municipais ou mesmo em áreas privadas, como em muitas grandes cidades estão lá há décadas e não conseguem implementar nenhuma política porque não tem a sua regularização.
5: O regime de urgência para a proposta foi aprovado de maneira simbólica pelo plenário da Câmara, mas foi criticado por deputados da oposição. Para o deputado general Girão, do PL do Rio Grande do Norte, é preciso cautela em relação à regularização de áreas já ocupadas.
7: Nós precisamos ser conscientes em relação a toda e qualquer regularização fundiária. E esta, em especial, ela pode prever algumas situações que ainda não foram bem estudadas aqui pelos deputados. E em função disso daí, nós insistimos de que não merece ter urgência um PL com essa situação. Qualquer tipo de regularização fundiária tem que obedecer a princípios legais.
5: Com regime de urgência, o projeto que previa a criação de assentamentos nas periferias das cidades, entre a zona urbana e rural, pode ser votado diretamente no plenário da Câmara, sem passar pela análise das comissões permanentes da Casa. Da Rádio Câmara, de Brasília, Antônio Vital.
4: Economia.
3: Sônia Guajajara, do PSOL de São Paulo, é favorável à ampliação do acesso de povos indígenas, quilombolas e ciganos ao crédito do Fundo de Terras e da Reforma Agrária para a compra de imóveis rurais. O texto permite ainda o uso da renda familiar no cálculo do financiamento.
2: Sônia Guajajara argumenta que a medida corrige uma lacuna na legislação e amplia o acesso dessas

0: comunidades às políticas públicas de crédito fundiário. Segundo ela, a proposta contribui para reduzir conflitos por terra, fortalecer a organização coletiva e preservar tradições culturais.
1: Luciano Vieira, do PSDB do Rio de Janeiro, apresentou o projeto que separa, no cálculo do imposto de renda, os ganhos entre aposentadoria e rendimentos do trabalho. O deputado quer evitar que a soma das rendas leve a uma faixa mais alta de tributação.
0: Pela proposta, cada tipo de rendimento terá suas próprias faixas de isenção, deduções e alíquotas. Luciano Vieira assinala que a mudança reduz a carga tributária sobre aposentados e pensionistas que continuam exercendo atividade remunerada.
1: Miguel Lombardi, do PL de São Paulo, apoia a medida que eleva para R$130 mil o limite de faturamento anual do microempreendedor individual. O texto também permite que o MEI tenha até 2 empregados, desde que cada um receba pelo menos o salário mínimo ou o piso da categoria.
0: A mudança amplia a possibilidade de pequenos negócios permanecerem no regime do MEI, mesmo com um faturamento maior. Nos casos de afastamento legal de um ou dos 2 empregados, a proposta de Miguel Lombardi ainda autoriza a contratação de substitutos enquanto durar o afastamento.
1: Termina agora o Jornal Câmara dos Deputados, produzido pela Rádio Câmara, com trabalhos técnicos de Wellington Teles e apresentação de Luciana Vieira e Val Monteiro. Boa noite.
0: A Voz do Brasil volta na terça-feira. Um bom final de semana e um bom feriado para você.
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7: Cidade in Love começa agora, projetado para unir e conectar corações. Eu sou o Gil Garcia e peço que absorva cada palavra, cada silêncio e cada som, integrando-os como elementos da sua história pessoal. Em cada detalhe se revela um propósito, com o romantismo sendo o fio condutor da nossa experiência. É aqui que a intensidade se cristaliza em memórias, enquanto a emoção evolui para ser nossa companheira. Vamos dar início permitindo que a música envolva o ambiente e expresse o que as palavras não podem. Eleve o som e experimente a primeira canção de hoje.
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0: eco sentimental da música anterior ainda ressoa no ar. E seguindo essa mesma sequência, trazemos agora mais uma música para continuar com nossa saga.
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0: canção se encerra e deixa suspensa no ambiente a profundidade de cada emoção experimentada até agora. Vamos fazer uma pequena interrupção no Cidade em Love. Após a pausa, continuaremos a celebrar as emoções neste espaço dedicado ao romantismo.
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0: 22 horas e 23 minutos.
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2: Cada detalhe retorna à vida no Cidade in Love, com palavras que tecem a proximidade entre corações. O charme romântico ainda é o coração dessa atmosfera inigualável. Permita-se ser levado por esta maré que muda sentimentos em companhia. É agora que a música continua a traduzir todos os sentimentos que o coração compreende.
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0: Quando um acorde se despede, é a chance para novas emoções florescerem. Chegou o momento de permitir que a próxima música envolva seu coração.
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0: A melodia conduz e prepara um ambiente perfeito para um merecido intervalo. O programa Cidade em Love entra em um breve intervalo agora. Ao retornar, continuaremos com nossa seleção musical romântica com a mesma paixão de sempre.
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6: Vinte e duas horas e 38 minutos.
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0: O Cidade in Love está de volta, enchendo nossos instantes com sentimentos transformadores e únicos. Aqui, cada termo se converte em refúgio e cada momento se enriquece de sentido. E para continuar envolto nessa aura, deixe-se levar pela melodia que complementa a magia unicamente percebida pelo coração.
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0: canção termina, mas o sentimento apenas inicia seu novo ciclo. E agora, um novo som para marcar o começo desta renovação.
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0: música encerra, abrindo espaço para um breve intervalo. Daremos um intervalo agora, permaneça conosco. Imediatamente após a pausa, continuamos a encher este espaço com novas canções dedicadas ao coração.
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0: 23:02.
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2: Cidade in Love retorna, enchendo novamente nossos corações de sentimentos que os unem. E agora deixemos que a próxima melodia nos guie nesta jornada.
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0: O som pode ter cessado, mas o clima de romance continua presente. O próximo número musical está pronto para manter o ritmo deste momento.
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0: essa música também mexeu com os sentimentos. Aguardem um instante no Cidade em Loco. Após o intervalo, continuaremos trazendo emoções que fazem cada momento ser especial.
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0: 23:21.
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2: Retornamos ao Cidade in Love. E cada volta é uma nova oportunidade para mergulhar profundamente nos sentimentos que nos marcam. A música continua a narrativa dos sentimentos que vão além do momento. Retornamos com essa especial.
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0: aquela música que se foi e gravou-se em nós, fazendo do silêncio uma lembrança viva. E agora uma nova música se aproxima para abrir outro capítulo dessa saga emocional.
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0: Saudade em Love entra em um breve intervalo, mas o clima de amor segue no ar a todo momento. Eu, Ju Garcia, gostaria de enfatizar a importância da sua participação neste encontro. Continue conosco após o intervalo. Traremos mais músicas e ocasiões feitas especialmente para o seu coração.
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0: 23h40.
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2: O programa Cidade in Love reestreia, trazendo mais uma vez aquela magia que torna cada segundo especial. Chegou a hora de permitir que a próxima melodia te envolva e siga adiante nesta narrativa de emoções.
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0: cada acorde final inicia-se um frescor emocional. Assim, entregue-se aos encantos da música que agora começa.
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0: mais uma edição do Cidade em Love se encerra. E todos os instantes partilhados permanecem guardados nas lembranças de nossa audiência. Cada expressão, cada som melódico e cada silêncio compuseram tempos memoráveis para aqueles que estavam presentes. Mesmo que a última melodia tenha cessado, o romantismo persiste em nos guiar, já que os sentimentos autênticos jamais se extinguem. Eu sou Ju Garcia e estou grata pela sua presença, pelo compartilhamento de emoções nesta ocasião tão especial. Nos encontraremos novamente no Cidade em Love para mais emoções vibrantes compartilhadas.
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Bom dia, bom dia, bom dia, meus queridos ouvintes. Que vocês tenham um ótimo dia abençoado, um sabadão maravilhoso. E aí, tudo bem com vocês? Porque comigo está tudo ótimo, graças a Deus. E fica melhor a cada dia, sabe por quê? Porque eu estou aqui na sua, na minha, na nossa Rádio Montanhesa FM 93.5. Eu sou Mari Cardoso e a partir de agora, até as 10 horas da manhã, te faço companhia com muita alegria, satisfação e gratidão por mais um dia de trabalho. Opa, trabalho não, diversão também, né? Porque poder estar com vocês é sempre uma alegria, grande prazer e satisfação. Obrigada a Deus por mais um dia de vida, por mais uma oportunidade e que possamos ter um fim de semana abençoado. Este é o Sabadão Especial da Montanhesa e quero ter a sua participação aqui para juntos fazermos aquela festa. E onde quer

que você esteja. Te desejo um dia repleto de coisas boas, muitas alegrias e bons momentos. E então, bora lá começar de música? Chega pra cá, César e Paulinho, Curto e Grosso. E logo depois, na sequência, tem Praião e Prainha, Roubando uma Goiana. A hora? 4h58. Bora fazer a nossa festa? Beijo pra vocês!

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1: Bom dia!
2: Bom dia! E para você que está chegando agora aqui na Rádio Montanhesa, seja muito bem-vindo. São 5 horas e 13 minutos e que alegria ter vocês por aqui. E aí, quer participar conosco? Participe, será um prazer atender você. Então mande o seu áudio para o WhatsApp número 99688-1049, que eu, Mari Cardoso, vou atender você com muita alegria e satisfação. Vou tocar para vocês agora Pedro e Tiago, Sonho de Verão, e logo depois tem Alvarenga e Ranchinho, Fogo no Canaviar. Também tem Santana e Said e Delmi. Também canta Linda Cigana no nosso bloco musical.

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1: 5:23. 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

0: aqui na Montanhesa são 5 horas e 24 minutos e já tem ouvinte acordado para falar com a gente. Oi, Célio, bom dia, meu querido. Conta pra gente como que tá essa água quente aí.
1: Careca que dá água quente. Ô, passa a música, aquela música pra mim, capa de revista. Eu ofereci pra minha sogra e pra minha esposa que tá aqui. Nós tá aqui agarrado hoje com a tarefa braba aqui hoje. Passa aí pra nós.
0: Pode deixar que seu pedido é uma ordem, Célio. Toco sim, meu querido. Beijo pra você, beijo pra minha querida amiga Simone, beijo pra sua sogra, viu? Que vocês tenham um ótimo dia e que essa tarefa aí fica pronta rapidinho, viu? Ótimo fim de semana pra vocês e muito obrigada pela participação. Beijo pra todos vocês aí. Canta agora então Gilberto e Gilmar, capa de revista. E logo depois tem João Renes e Reni Castelhana e também João Pedro e Cristiano. Passam por aqui com Vida Cigana. Quero mandar um forte abraço também para o meu querido amigo Tom Beira Rio, juntamente com a dona Betinha, Ti Preto, toda a turma lá na beira do Carrapato, já ligadinho desde cedo, com certeza deve estar tirando leite. Beijo para vocês, meus queridos. E até daqui a pouquinho.

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0: horas e 36 minutos e você está na melhor sintonia do seu rádio que existe, que claro é a Montanhesa FM. E é nessa sintonia que o Hélio José está sintonizado. Bom dia, Hélio, fala comigo, meu querido.
1: Opa, bom dia, que
0: Bom
1: Deus abençoe o
0: dia.
1: final de semana de todos.
0: Amém.
1: Manda um alusão aí para nós aí na comunidade Veredas. Manda aí pra galera do Solis aí. Aô, Deus é, sou aqui. Tá duro aí, chama o resto dessa galera aí, a mesa aí. Passa aí, grito, sou Jair. Chamar o Ortidão. Aô, Tião D. Augusto. Vamos que vamos. Vamos no Marcelinho aí, que ele tá dormindo até mais tarde hoje. Hoje ele tá devagar. Fica duro aí, Brás Grilo. Vamos que vamos.
0: Obrigada, meu querido, pela sua participação. Beijo para toda a família do seu Olício, beijo para toda a região da Gamileira. Obrigada, Hélio, pela sua participação e beijo para todo mundo citado aí na sua mensagem, tá bom, meu querido? Fica ligadinho que vem moda boa por aí. Canta pra gente agora Irmãs Galvão, fim de baile, logo depois em Belmonte Amaraí, morrendo de amor. A hora 5h38.

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0: E a nossa festa aqui na Montanhesa tá bom a beça. E é nessa festa também que nosso querido ouvinte Adalto do Pântano tá conosco, festejando, né, Adalto? Bom dia, meu amigo querido. Fala comigo.
1: Oi, amiga Mário Cardoso, bom dia.
0: Bom
1: Toca aí
0: dia.
1: pra mim, Sérgio Paulinho, pé de bode. Felicia Mia, o amigo que eu tenho, o nome do seu amigo, que ele é Valentim, mora aqui na região do Pântano. É todos os estudantes da Rádio Montanhesa. Eu tô aqui deitado, escutando a rádio aqui.
0: Que
1: Eu
0: bom.
1: não vou levantar cedo hoje, não. Tem muita coisa pra fazer hoje, estou começando. E por aí vai. Tá na Montanhesa também, viu, Mário? Um bom dia, bom
0: Obrigada.
1: trabalho, amiga. Porque olha, eu vou na fila da vazão do Feliz com o meu pastel e o meu caldo de cana, se Deus quiser. E ele quer, que ele é maravilhoso.

Isso, meu querido, com certeza Deus quer sim, porque Deus é maravilhoso, né, Adalto? Obrigada, meu querido, pela sua audiência e a preferência. Beijo para você e todo mundo aí na região do Pântano, tá bom? Ótimo fim de semana para vocês e obrigada pela sua participação. Então, toco agora César e Paulinho, Pé de Bode, e logo depois tem Zé Mulato e Cassiano, Lapidação. Agora são 5 horas e 46 minutos.

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3: 5 horas e 52 minutos e que alegria estar com vocês aqui na Montanhesa. Eu sou Mari Cardoso e quero a sua companhia, viu, até as 10 horas da manhã para juntos fazermos esta grande festa. E oi, Marta, bom dia, minha querida, como é que você está, minha amiga? Oi, Cleia, bom dia. Gente, a Marta costureira já tá ligadinha com a gente desde as 5 horas da manhã, porque a mulher é bruta, viu? Ela levanta é cedo, porque tem muita costura para fazer, né, Marta? Mulher não para um minuto. E agora, chegando a temporada de festas aí, encaminhando para o fim do ano, né? Os serviços aumentam cada vez mais, graças a Deus, né, minha querida? E tá chegando aí uma das festas mais esperadas do ano, que é a festa da CDL, do Mérito Empresarial. Gente, se você ainda não tem o seu look e quer causar na noite aí de festa da CDL, só procurar a Marta, que com certeza ela vai deixar você cada vez mais linda aí com o seu look para você causar e arrasar, tá bom? Beijo, Marta, beijo, Cleia. Bom dia para vocês, ótimo dia de trabalho e fica ligadinho que eu vou tocar para vocês Zezé de Camargo e Luciano, Liberdade, Liberdade. E logo depois tem os dois mineiros, Sogro de Violeiro. Agora são 5 horas e 54 minutos e logo depois vocês curtem aí a oração do Padre Reginaldo Manzotti para abençoar ainda mais o nosso dia. Beijo para todos.

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1: Bom dia, meus irmãos e irmãs, filhos, querido e povo amado. Hoje, dia 10, sábado, domingo, segunda-feira é feriado. Vamos continuar rezando Nossa Senhora Aparecida. Abençoai o Brasil, os governantes, os governados, o povo de Deus. Abençoai, Mãe, principalmente os jovens, as crianças, em nome do Pai, do Filho e do Espírito Santo. Amém. Nossa Senhora da Conceição Aparecida, Mãe de Deus, Rainha dos Anjos, Advogada dos Pecadores, nesta manhã a invocamos sendo padroeira do Brasil, de todos os brasileiros. Ó refúgio e consolação dos aflitos e atribulados, Nossa Senhora Aparecida, cheia de graça e de bondade, lançai sobre nós, brasileiros, devotos, um olhar favorável, para que sejamos socorridos por vós em todas as necessidades em que nos acharmos. E de modo particular, nesta manhã, faço o meu pedido. Nossa Senhora Aparecida, padroeira do Brasil, animados e com confiança a vós recorremos, tomando-vos para sempre como nossa mãe, nossa protetora, consolação e guia, esperança e luz na hora da morte. Nossa Senhora Aparecida, padroeira do Brasil, livre o Brasil de tudo o que possa ofender ao vosso Santíssimo Filho Jesus. Nossa Senhora, Mãe Aparecida, preservai-nos de todos os perigos da alma e do corpo. Dirigi-nos, ó Mãe, em todos os assuntos espirituais e temporais. Livrai-nos da tentação do demônio. Nossa Senhora Aparecida, padroeira, fazei que, trilhando o caminho da virtude, possamos um dia ver-vos e amar-vos na eterna glória com teu Filho. Nossa Senhora Aparecida, rogai por nós. Nossa Senhora Aparecida, intercedei por nós. Nossa Senhora Aparecida, fazei-nos dignos das promessas do teu Filho. Pai nosso, que estais no céu, santificado seja o vosso nome. Venha a nós o vosso reino. Seja feita a vossa vontade, assim na terra como no céu. O pão nosso de cada dia nos dai hoje. Perdoai-nos nas nossas ofensas, assim como nós perdoamos a quem nos tem ofendido. E não nos deixeis cair em tentação, mas livrai-nos do mal. Ó Deus, por intercessão de Nossa Senhora, a Virgem Mãe Aparecida, abençoai todos os brasileiros, os que vivem ao relento

0: os desempregados, os doentes. Abençoai o Brasil, as crianças, os jovens, os idosos, de modo especial as crianças no Dia da Criança. Nossa Senhora Aparecida, peça a teu filho que abençoe a água, a roupa dos enfermos, as fotos de família. Em nome do Pai, do Filho e do Espírito Santo. Amém. Nossa Senhora Aparecida, cuidai do Brasil, em especial de nossas crianças. Amém.
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2: Horas e 7 minutos. E aí, bora continuar a nossa festa? Porque o nosso dia já está mais que abençoado. Você acabou de curtir a oração do Padre Reginaldo Manzotti e vai continuar agora ligadinho na nossa programação do Sabadão Especial. Oi, Eider, fala comigo, meu amigo, como é que você tá?
3: Bom dia, Mário Cardoso, tudo bem? Como é que tá? É o Eider Vinícius. Oi, manda pra nós de água no leite, pro Teodoro Sampaio.
2: Agora.
3: Manda pra a minha aqui no João, Fazenda João Ribeiro, aqui no Borá. E tá eu, Ricardo Miranda, Priscila, todo mundo aqui. Manda pra Tiagué, Fresco, Matheus Jesus, Matoniquim, Eduardo Beira Rei, Matheus Madeus lá. Todo mundo tiver na sintonia. João Candinho mandou música ontem. Ninguém Maurílio, mas o Ricardo. Aí com ele que eu tô aqui na sintonia também, todo dia. Tá na montanha, tá beleza. Tchau, obrigado.
2: Obrigada a você, meu querido. Beijo pra você, pra toda a sua família e pra toda a turma aí, ó, que você citou na sua mensagem, que tá todo mundo curtindo a montanhesa. Com certeza tá ligadinho conosco aqui desde as 5 horas. E já são 6 horas e 7 minutos. Canta agora então Teodoro e Sampaio, Água no Leite. Logo depois tem Paulo Viola e Rogério, Ainda Amo Você.

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Isso mesmo, venha com a gente comemorar porque o sabadão chegou. Eu sou Mari Cardoso e quero juntamente com você fazer aquela festa especial. Quero mandar um forte abraço para toda a turma lá no Borá, também para a família ali do meu amigo Articum, a minha prima Valéria, que são ligadinhos também aqui na Montanhesa, toda a turma da família Carioca, lá na beira do Carrapato, Dona Raimundo e Tião Miguel, também para o Matheus de Jesus, juntamente com toda a sua família, curtindo a Montanhesa, e também para a tia Rosa e o Zé Café, curtindo a nossa programação aqui da Montanhesa FM. E vou tocar agora para vocês Alan e Aladim, A 2 Graus, e logo depois tem Bruna Viola e também Bruno e Barreto, Quem é que não gosta? Agora são 6 horas e 17 minutos.

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4: 6 horas e 24 minutos e o Ronan da Costa está na nossa programação. Bom dia, meu amigo, fala comigo.
5: Bom dia, irmã Tereza. Bom dia, povo de Vazante. Aqui o Ronan da Jardim Muniz. Manda música para nós aqui na Vila da Mineira, fazer a manutenção do jardim. Manda aquela música para nós,

0: chapeludo e oferecer para o nosso presidente do sindicato, Sérgio Indonedo, oferecer para todo mundo lá na Fazenda do Sálvio, oferecer para o Renato no Lava Jato, está na Montanhesa, está uma beleza, Ronanda Jornal Muniz, desejo um bom final de semana. Ó, não esquece não de mandar para o nosso presidente o chapeludo, mandar para o Sérgio Indonedo e para toda a minha equipe garrada aqui na Vila. Um abraço.
1: Obrigada, meu querido. Abraço para você e para toda a turma aí, trabalhando garrado aí, deixando o jardim de toda a turma aqui de Vazante Região com aquele trato, né, Ronan? Obrigada, meu querido, pela sua participação e pelo seu carinho de sempre, tá? Beijo para todos vocês aí. Então, canta agora Nando Moreno, com participação deles, Rio Negro e Solimões, Chapeludo, e logo depois tem Zezé de Camargo e Luciano, Amor Correspondido. Agora são 6 horas e 26 minutos.

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nosso sabadão especial tá mais que legal. E aí, tá faltando você por aqui, viu? Porque o restante da turma tá toda por aqui. Então corre e vem pra

Beijo para toda a turma aí que você citou. Canta para a gente então agora, Rio Negro, Solimões, Velha Fazenda, e logo depois tem Robério e seus teclados, Gabiroba.

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1: Seis horas e 45 minutos. Vou atender agora com muita alegria a nossa querida ouvinte, a Maria Eunice, lá do bairro Cidade Nova 2. Bom dia, minha querida. Fala comigo.
2: Bom dia, Mari Cardoso. Aqui é a Maria Eunice da Cidade Nova 2. Eu queria que você passasse uma música com Teodoro Sampaio para o meu esposo, que está fazendo aniversário hoje. Opa. O nome dele é José Manuel. Muito obrigado. Está na Montanheza, está beleza.
1: Obrigada, minha querida. Obrigada pela sua participação e feliz aniversário para o nosso querido José Manuel. Que Deus o abençoe muito, viu, José? Que você tenha muitos anos de vida com muita alegria, saúde e muita paz, tá bom? É o que te deseja no dia de hoje a sua querida e amada esposa, Maria Eunice, lá do bairro Cidade Nova 2. Beijo para toda a turma aí do meu bairro, amado do coração. Então chega agora, Teodoro Sampaio, A Hora de Amar. E logo depois tem Fidume.

Checa, Chapéu Preto, a pedido do nosso querido ouvinte de sempre, o Nilo, lá do Cerrado, que oferece para todo mundo lá no Carmo do Paranaíba, que é o Denner, juntamente com toda a sua família. Também para o pessoal da Gamileira, Boa Vista, Cerrado, Lagamar, São Brás e Retiro da Roça. Beijo, Nilo, para você e para toda a sua família. Obrigada, meu querido, pela sua participação.

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3: 6h50.
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0: Isso mesmo, aqui não tem muita conversa, porque aqui tem que ter muita música boa no ar, né? Então, bom dia, Alex, fala comigo, bonitinho, tudo bem com você?
1: Bom dia, Mário Cardoso, tudo bem?
0: Tudo ótimo,
1: Mandar
0: obrigada.
1: uma música para nós aqui, Garratinha no Leite. Eu, Leandro, Oeste Bogô, meu pai, ele, Mandando a galera do Márcio Marujo, do Alto com a Família, Douglas Manil, manda lá pro Eider, lá nos Davi, e para toda a turma aí da Montanhesa, manda aquela do João Paulo e Daniel, do outro lado do rádio.
0: Só se for agora, meu querido. Obrigada aí pela sua participação, tá? Na sequência, eu mando um forte abraço pro meu querido amigo Valdemar Sanfoneiro, famoso aí Cavalo Baio. Beijo para você, meu amigo querido, e para toda a sua família. Obrigada aí pela audiência e a preferência de vocês. Alex, obrigada pela sua participação, viu? E para toda a turma aí que você citou na mensagem, desejo um ótimo dia e um abençoado fim de semana. Então, canta pra gente, Daniel, do outro lado do rádio. E na sequência tem Chico Rei Paraná, acústico. Você não sabe amar. E olha que eu não vou ensinar, não, viu? Beijo pra vocês.

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3: Horas e 12 minutos e vamos nessa, que aqui na Montanhesa tá bom a beça e é nela que a Fran tá ligadinha aqui conosco. Bom dia, minha querida, como é que você tá?
4: Bom dia, Mário Cardoso. Gostaria de ouvir a música De Lá Pra Cá com Chico Rei Paraná. Gostaria de oferecer pro meu esposo Gilson Batista, pra minha amiga Soraya e para todas as pessoas que gostarem da música. Eu estou aqui na beira do rio Catirina, curtindo o final de semana e feriado.
3: Que beleza, minha querida, esse feriado veio a calhar, né? Caiu muito bem. Então bora lá curtir agora Chico Rei Paraná, De Lá Pra Cá. Agora são 7 horas e 13 minutos. Fique ligadinho que tem muita moda boa aí para vocês curtirem. Beijo para vocês.

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1: 7:19.
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2: 7h20 aqui na sua melhor sintonia do rádio, que claro é a minha, a sua, é a nossa Montanhesa FM, a queridinha do Brasil. Obrigada a todos pela audiência e a preferência. E é na queridinha da Montanhesa que o meu amigo Everton está ligadinho. Bom dia, meu amigo, como é que você está?
3: Ô Mari, bom dia, tudo bem? Como é que você tá?
2: Ótimo, muito bem. Obrigado.
3: Um abraço pra nós, nós tá saindo aqui lá pro Campo Alegre, matar um leitão, leitão não, um porcão de 150 quilos. Manda aquela moda pra nós do Mirosmar, irmão da Lua. Quer dedicar aqui pro pessoal do Campo Alegre aqui, pessoal do Vila Verde, da Água Quente. Dedicar todo mundo aí, trabalha aí com a vida pecuária.
2: Isso.
3: Tá na Montanhesa? Tá beleza, muito obrigado. E pessoal lá do Tempero do Chefe também.
2: Pode deixar. Beijo para toda a turma do Tempero do Chefe. Obrigada, meu querido, pela sua preferência. Ô, oh, mas esse leitãozinho seu aí, esse leitão seu tá meio grande, hein? Você tá doido? Qualquer coisa para trazer pelo menos um rabinho dele para mim, viu? Que eu vou ficar satisfeita, viu, meu amigo? O rabo, meio quilo de pele, uns 2 quilos assim de lombo. Já vou ficar. O bucho também, viu? Ele caprichadinho assim, ó, bem lavadinho. Você tá doido? As duas orelhas, nu, vai ser bom pra cá, hein? Ótimo dia pra você, meu querido. Beijo pra Andréia, beijo pro João Lucas, beijo pra toda a turma aí, ligadinho com vocês, que com certeza a farra aí hoje vai ser moada, hein? Você tá doido? Beijo também pra Gleice. Beijo, minha querida, beijo pra toda a família. Aproveitem bastante o dia aí, tá bom? E qualquer hora eu chego por aí. Quero aproveitar a sequência e mandar um forte abraço e agradecer a audiência do nosso querido ouvinte, o Romero Gontijo, que oferece a próxima música para o Sebastião do Augusto, Marlene, José Welto e em especial a Dona Ana do Augusto e para todos que estão por lá na comunidade do Pasto. E também para a Lúcia, beijo minha querida, beijo Romero, beijo para toda a turma aí, obrigada pela audiência e a paciência de vocês. Também mando um forte abraço para minha querida amiga e ouvinte de todos os dias, a Soraya Almeida. Beijo, minha querida, e ótimo dia para vocês. Então, canta pra gente, Mirosmar!

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nossa programação para cantar para a gente às 7 horas e 32 minutos. André e Adriano escreveu Não Leu o Palco Meu e logo depois tem Clésio Honorato, As Verdades do Amor.

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3: Isso mesmo, você está ligadinho aqui na melhor rádio que tem, que claro, é a Montanhesa FM, sem dúvida nenhuma, e é nela que o Daniel Henrique está para falar com a gente. Bom dia, meu amigo.
4: Montanhesa e toda a região, gostaria de ouvir a música Isabela, oferecer para toda a comunidade de Borá, Carranca, João Ribeiro, Matinha, Brejo Grande, Mato Grande, Barreiro. E para minha esposa Luciela e minhas filhas Daniela, Rafaela e Daniela, meu sogro Bucepeiro Turé, Dona Lúcia, e quem tá na Montanhesa, tá uma beleza!
3: Obrigada, Daniel, pela sua participação, meu querido, e essa moda boa do Guilherme Silva e Isabelle. Eu também ofereço para minha querida amiga, a Elizabeth Garcia, e também para o nosso querido ouvinte, o Marcílio Matheus, que está ligadinho aqui na nossa programação. Então, canta pra gente, Guilherme Silva, e logo depois tem Milionário José Rico, Lembrança. Agora são 7 horas e 40 minutos.
5: Esse é sucesso novo, hein?

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São 7h49. Gente, eu quero fazer um alerta aí, viu? Uma dica do dia para vocês, tá bom? Sinal de alerta aí, porque hoje, dia 10 de outubro, é comemorado o Dia Mundial da Saúde Mental. Isso mesmo, hoje, dia 10 de outubro, comemorado o Dia Mundial da Saúde Mental, também conscientização à saúde mental, com o objetivo de conscientizar a população global sobre a importância do bem-estar psíquico e combater o estigma em torno dos transtornos mentais. Foi instituído em 1992 pela Federação Mundial de Saúde Mental, e a Organização Mundial da Saúde aponta que quase 1 bilhão de pessoas no mundo inteiro convivem com algum transtorno mental. E o cenário no Brasil possui cerca de 12 milhões de pessoas com depressão, onde a maior taxa é aqui, né, da América Latina, além de expressivos índices de ansiedade. Então, fica atento aí, porque o suporte público é oferecido por meio do SUS e através da Rede de Atenção Psicossocial, o RAPS, que inclui os Centros de Atenção Psicossocial, que é o CAPS. E se você precisar de ajuda, gente, por favor, peça ajuda, porque sempre, né, orientação e informação é o melhor. E neste Dia Mundial da Saúde Mental, lembre-se de que cuidar da sua mente é tão importante quanto cuidar do seu próprio corpo. E olha só, você não precisa carregar o peso do mundo sozinho, viu? É normal ter dias difíceis, sentir cansaço e precisar dar uma pausa. Precisamos de descanso, tá? Respeite o seu ritmo e lembre-se de que a sua jornada, ela é única. E pequenos passos diários também, com certeza, gente, são grandes vitórias, não é verdade? Então, se as coisas parecerem pesadas demais, né? Pode aí, ó, gente, precisar de conversar, fique à vontade, viu? E também pode pedir ajuda pelo número 188, tá? E porque com certeza pedir ajuda é um sinal de imensa coragem. E lembre-se sempre, você é importante, a sua vida é importante e você vale muito. Então, ame-se, cuide-se, porque viver é muito bom. E agora na nossa programação chega Israel e Rodolfo para cantar para a gente. Aí Eu Dou Valor. E na sequência tem Chico Rei e Paraná, Tranque a Porta e Me Beija. 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
3: Pontualmente 8 horas. É com muita alegria que eu quero mandar um forte abraço para o meu querido amigo e ouvinte de todos os dias, o João Moraes. O João Moraes, juntamente com toda a turma lá no Império Móveis Planejados. Ele, o Cafezinho, toda a turma lá. Ligadinho conosco aqui na Montanhesa FM. Vão curtir agora Zé Neto e Cristiano, Cadeira Cativa. Obrigada pela audiência. Também quero mandar um forte abraço para a Fran do Maranhão, que está ligadinha curtindo a nossa programação. Obrigada, minha querida, pela sua participação e audiência. Continue aí que tem muita coisa ainda para rolar, viu? Muita água para passar debaixo dessa ponte aqui. Não saia daí que a gente volta rapidinho e vocês curtem agora Zé Neto e Cristiano, Cadeira Cativa. Logo depois tem João Vitor e Ricardo, Deu no que Deu.

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1: 8:11. 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
4: 8:14. E o Enio Moretti tá por aqui. Bom dia, meu amigo. Fala comigo, meu querido.
5: Bom dia, minha amiga Mari. Quero pedir uma modão de relembrar aí. Você é tudo em mim. Dedicar para o seu Geraldo Liberino, Daniel Gaguinho, Daniel Henrique, Juliano Silveira, Zé André, Birajara, Marujão, Ruth, Anderlei Cheiroso, para o Vaguinho lá no Moreira, o Juvanzinho nas Taba, para todos em Deazer, de cima até aqui na base, especialmente para o xerifão aqui, o José Otávio, o prefeitão Geraldo Caveira, e para o Jacir Simone Juburu, e para o Zé Humberto e o Casimiro. E para o Joãozinho Cipó, lá na fazenda do Dr. Silvio. E o Guiné, lá na Água Quente. E para a minha comadre Jéssica, meu filho Tiago em Vazante. E no mais, muito obrigado. Esse tá na Montanhesa, tá uma beleza. E para o Jesus, lá no Cascar Rico. E o Verninho, lá na Gueroba. Fica com Deus.
4: Fica com Deus também, meu querido. Beijo para todo mundo ligadinho aí no Indaiazinho. Inclusive a minha querida amiga Nenita. Beijo, Nenita. Obrigada, minha querida, pela sua audiência. Também para todo mundo na Gueiroba, também no Carrapato, em especial o meu querido amigo João Grande e a digníssima esposa Neuza. Obrigada, minha querida, pela audiência de vocês. Estou te aguardando por aqui, viu? Qualquer hora aparece para a gente poder se falar um pouquinho. Estou com saudades, viu? Beijo para todos vocês aí. Também para o Acendino, meu querido amigo que está lá na chácara Tô à Toa, ele que é igual Bagre Saboado, né? Escorrega pra danar. Beijo, Sandinho, pra você, meu querido. Obrigada pela sua audiência e preferência. Então, canta agora pra gente Renan e Raí, Você é Tudo em Mim. E logo depois tem Lucas Rodrigues, Amor da Minha Vida.

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4: Bom dia!
5: 8 horas e 30 minutos e que alegria ter vocês por aqui. Gente, eu venho trazer um recadinho para vocês. Olha só. 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Eu também, como gosto de um bazar, de uma promoção, vou passar lá já, tá bom? E a gente se encontra por lá. Começou agora às 8 horas o bazar lá na Praça Pau de Óleo, onde você encontra peças a partir de R$5 e também tem peças, duas peças por R$5. Roupas masculinas, femininas, infantis, sapatos e muito mais. Então, corre pra lá e não deixe de participar. Gente, é com muita alegria que eu quero mandar um forte abraço para um casal que eu fiquei sabendo que me ouve sempre que eu estou aqui na programação da Montanhesa.

0: Eu fiquei muito feliz e quero mandar agradecer a eles pelo carinho que eles têm comigo e com toda a equipe aqui da Montanhesa, tá? Que é a Dona Fatinha e o seu Zico lá na comunidade Riacho de Areia. Eles que são os pais da minha querida amiga e colega de trabalho, a Poliana. Quero aproveitar e mandar um forte abraço para toda a equipe da educação, gente, que faz aí, ó, diariamente um trabalho maravilhoso com as nossas crianças. E também, claro, para minha equipe de profissionais que fazem os atendimentos especializados ali na UES. Beijo, meninas. Ótimo descanso para cada uma de vocês, tá? Não vou citar nome, vou falar no geral, porque é muita mulher, viu? Gente, obrigada pelo carinho, pela audiência de vocês, tá? E já já a gente se encontra, porque a gente vai ter uma comemoração aí, né? Daqui uns dias. E a gente vai passar com certeza bons momentos juntas, tá bom? Beijo para todas vocês. Aproveitem bem o descanso, que já já a gente volta, né? Na semana que vem, passando essa semana agora na outra, com muita energia para poder receber e cuidar cada vez melhor das nossas crianças, tá bom? Quero mandar um forte abraço também para o nosso querido ouvinte, o Fábio Cruzeiro, que vai falar conosco agora. Fala comigo, meu querido.
1: Bom dia, Mari. Bom dia a todos os ouvintes da Rádio Montanhesa,
0: Bom dia.
1: todos da Vazante Região. Queria pedir uma música aí, que
0: Essa?
1: vocês mandassem ali para todos ali da região ali dos Bagres, ali do Cajueiro, ali meu tio Valdemar Cruzeiro, da Maura, Luciano Cruzeiro, alô Marluce, todos ali da região. Um abraço. Tá na montanheza?
0: Tá,
1: Tá, beleza.
0: beleza. Obrigada, meu querido Fábio, pela participação e beijo para todo mundo aí da região, né, na comunidade aí do Riacho de Areia, Bagres, Cabeludo. Beijo, dona Fatinha, seu Zezico. Obrigada pelo carinho e audiência de vocês. Fiquei muito feliz saber que vocês sempre me ouvem, tá? Beijo, sintam-se abraçados. Também para o Fábio e também toda a turma aí nos Bagres, Cabeludo, Vazamó, tá? Rio Escuro, que tem muita gente lá curtindo a nossa programação. Então, como você não pediu, né, não citou o nome da música, tá, Fábio? Vou tocar para todos vocês, em especial para Dona Fatinha, Milionário José Rico, Estrada da Vida. E logo depois tem Fausto e Faleiro, Somos Todos Iguais, além de Nando Moreno e Pedro Paulo e Alex, que passam por aqui. Pedro Paulo e Alex vai cantar Ela Bebe Trupi Que Não Cai. É igual a gente, viu, gente? A gente bebe umas, mas não cai, não, viu? Fica duro e segura o golpe.

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3: 8 horas e 48 minutos e o Marino está na nossa programação do Sabadão Especial da Montanhês FM 93.5. Bom dia, Marino. Seja bem-vindo, meu querido.
4: Bom dia, Mari. Aqui é Marino. Se possível, manda para nós aí, atirador de elite, Teodoro Sampaio. Sim. Eu sempre meu companheiro de trabalho, Zé Pretinho, com o pessoal dos coletores de lixo da nossa cidade.
3: Beijo para
4: Humberto. Jesus, lá no Espinho da Agulha. Todos que gostaram da música. Tá na Montanha, tá beleza. Pessoal da feira também, Paulinho Cacheta, lá no Dazi. Um abraço, até mais.
3: E pessoal da feira aí, eu quero agradecer pelo carinho também. Obrigada, viu, Marino, pela sua participação, meu querido. E pessoal da Feira Livre ali, que tá acontecendo agora até o meio-dia. Quero mandar para a doutora Jennifer. Obrigada, minha querida, pela sua audiência e pelo carinho de sempre. Também para Marli Matos e o seu digníssimo Paulinho. E também para todos os feirantes. Inclusive o seu Arnaldo do Peixe, que é o presidente dos comerciantes, né, dos feirantes de Vazante. Beijo a cada um de vocês e obrigada pelo carinho. Beijo da Mari. Então canta agora Teodoro Sampaio, atiradora de elite. E logo depois... chega para cantar para a gente, César e Alessandro, o que tá tendo com participação de João Neto e Cristiano. Beijo para vocês. E o pessoal aqui do TikTok que eu tô em live, gente, obrigada pelo carinho e a permanência de vocês. Beijo!

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1: 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Bom dia!

0: Pontualmente 9 horas e o meu querido ouvinte João Ailton, da família Porrete, vai falar conosco agora. Bom dia, meu querido. Fala comigo.
1: Bom dia, Mery Cardoso.
0: Bom dia.
1: Gostaria de ouvir a música do KLB, Meu Primeiro Amor. Oferecer para todos os Porrete, para todos que estiverem ouvindo esse programa, todos os vizinhos aqui do Azamor.
0: Obrigada.
1: Todos que gostaram da música. Tá na Montanhesa, tá beleza. Quem fala é Ailton.
0: Isso, meu querido. João, obrigada, viu, pela sua participação. Beijo para toda a família Porrete aí, que ó, amo de coração. Obrigada a todos pela audiência e pela preferência. Quero aproveitar e mandar um forte abraço pro meu querido amigo Wagner Moreira, famoso Tuti, lá na Fazenda Barreiro, que tá ligadinho e curtindo a nossa programação. E também pra minha querida amiga Ana Paula, juntamente com toda a sua família e seu digníssimo esposo, Tom. Beijo pra vocês. Vou tocar agora KLB, Meu Primeiro Amor. E logo depois tem Nosso Balanço, Bebe que Passa, com participação toda bruta. Beijo pra vocês. E também tem Hugo e Henrique, Dia 1, com participação dele, Murilo Rufi. Beijo pra vocês. Música.

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1: 9:10. 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
5: E vamos que vamos, porque a hora é essa e bora de participação. Fala comigo, meu querido Rogério Cortes, lá da Fazenda Matinha. Seja muito bem-vindo.
7: Ei. Mário Cardoso, bom dia.
5: Bom dia.
7: Eu quero mandar uma música aí, Mato Grosso e Matinha, para os festeiros lá do Borá. Nossa Senhora Aparecida, a festa foi ontem. E agradecer a presença de todos que foi lá ontem. E a música Mato Grosso e Matinha, perdoa.
5: Que maravilha, hein, Rogério? Então, ó, parabéns aos festeiros, a quem foi, vá, porque com certeza a festa tá muito boa. Vamos divertir. Vou tocar para vocês Mato Grosso e Matias, perdoe, logo depois tem Léo Magalhães, dois amigos com participação de Wesley Safadão. E tem também Trio Parada Dura, O Amor é um Mistério. Agora são 9 horas e 15 minutos. Beijo também especial para a comitiva Laço de Ouro, que está aqui presente comigo na live aqui do TikTok com quase 1.100 pessoas ao vivo, ligadinho aqui na Montanhesa FM, ao vivo, a cores, no TikTok. Isso é Montanhesa FM 93.5. Beijo pra vocês. Obrigada pela audiência e o carinho de todos.

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0: 9h30 e tem ouvinte para falar com a gente. Bom dia, Nilma. Como é que você está, minha querida?
1: Oi, Mari. Bom dia, tudo bem?
0: Ótimo.
1: Aqui é a Nilma. Gostaram de ouvir a música de KLB, Um Anjo. Melhor para o meu marido, Zé Rivaldo, com muito amor e carinho. Muito obrigada. Tá na montanhesa? Tá beleza.
0: Obrigada eu, minha querida, pela sua participação. E vamos falar com mais ouvinte, que é o Rafael Henrique. Ele pede para curtir a música Dança da Raposa. Ele que tá lá na casa da vó Selma, tomando um cafezinho. Beijo, Rafael. Obrigada, meu querido. Sou a Selma do Zé Baiano. Beijo, minha mãe preta. Obrigada, minha querida, pelo carinho. Gente, mãe preta, carinhosamente, que eu a chamo, viu? Então, beijo, minha querida. Te amo muito. Obrigada a você e a toda a família pelo carinho, tá bom? Então, vou tocar para vocês agora KLB. Na sequência tem Piseiro Moral. Ele que vai estar aqui em Vazante no dia 17 agora de outubro, lá na Music Hall. Então, bora dançar! Agora são 9h32.

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1: 9h42.
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9h45, eu quero mandar um forte abraço para a nossa querida ouvinte Maria do João Buleia, que está oferecendo toda a programação para sua cunhada, que está comemorando mais um ano de vida hoje. Beijo, minha querida, obrigada pela sua participação. E também para Solange Lopes, que pediu a música Flores em Vida, com Zezé de Camargo e Luciano, e oferece para o seu filho, a sua irmã, Neslilândia, e o sobrinho Jonathan, e também a aniversariante Isaura, que é a sua mãe. Beijo, Isaura. Feliz aniversário, minha querida. Que Deus te dê muitos anos de vida e saúde. Beijo para todos vocês. E canta agora Mirosmar. E logo depois tem na sequência Panda, Guerra Diária, com participação de Ícaro e Gilmar.

programação, a minha participação na programação chega ao fim. É com muita gratidão e satisfação que eu agradeço a cada um de vocês por estar comigo aqui desde as 5 horas da manhã. Desejo a todos um ótimo fim de semana e até a próxima, se Deus quiser. Chega agora na sequência Anderson Frank para comunicar com vocês. Vocês ficam agora com o programa Evangelizar é Preciso com o padre Reginaldo Manzotti. Logo depois tem ele, o Anderson Frank, e a gente se encontra na próxima. Lembrando que amanhã tem forrozão do Maurício Araújo na Music Hall a partir das 15 horas e a gente se vê por lá. Beijo para vocês e até a próxima, se Deus quiser. Tchau, tchau. Tá vendo isso?

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1: Louvado seja nosso Senhor Jesus Cristo, para sempre seja louvado. Queridos filhos e filhas, você que me acompanha sempre, você que só me acompanha hoje, que alegria estar com você. Quero saudar a todos que estão fazendo a novena de Nossa Senhora Aparecida. Hoje, sexto dia, Nossa Senhora Aparecida, padroeira do Brasil, rogai por nós, Nossa Senhora Aparecida, intercedei por nós. Saúdo a você a partir da Rádio Evangelizar, de onde tudo começa. As rádios irmãs cujos nomes citam.

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Você sabe, juntos, todos os dias nesta experiência de Deus, não é um programa de entretenimento, não é um programa musical, não é um programa qualquer, é um programa, uma hora de oração, uma hora mergulhando nos apelos de Deus. Por isso Nosso Senhor disse, onde dois ou três estiverem reunidos em meu nome, estarei no meio deles. Então nós estamos reunidos em nome do Pai, do Filho e do Espírito Santo. Amém. Naquele tempo, enquanto Jesus falava, uma mulher levantou a voz no meio da multidão e disse: feliz o ventre que te trouxe e os seios que te amamentaram. Jesus respondeu: muito mais felizes são aqueles que ouvem a palavra de Deus e a põem em prática. O Evangelho alarga a própria compreensão sobre Nossa Senhora. Se num primeiro momento alguém possa interpretar erroneamente como um desrespeito à mãe, não. Não. Maria grande, Maria é sem dúvida a nossa advogada. E hoje no Evangelho, Jesus a enaltece, porque antes de ser mãe, ela foi serva. Ela se colocou a serviço do Senhor. Eis aqui a serva do Senhor, faça-se em mim segundo a vossa palavra. Portanto, diga para mim, quem pode ser mais feliz do que Maria, porque foi a primeira que acreditou? Como é bom ter fé, gente. Eu fico a pensar o que é uma vida sem fé em Deus. Então, vamos pedir: Senhor, eu tenho fé, mas aumente a minha fé. Eu creio neste Deus do impossível, mas quero crer mais. Eu olho, Senhor, para as tuas grandes ações. O mar se abriu à tua palavra. Davi teve uma força extraordinária porque foi tua vontade. Nunca sabe o que é. Deus nunca falha. Nós falhamos, Deus nunca. Então eu digo, eu estou pronto para o novo que farás em mim, Senhor. Olha que forte. Eu estou pronto para o novo que virá. Eu quero acreditar mais e mais, Senhor. Deus está trabalhando, realizando milagre neste lugar. Então, você está limpando a casa. E peço a tua atenção. Reze agora. Você está aí varrendo as folhas que caíram nesta noite. Eu quero que você reze agora e diga: Senhor, eu estou com um filho, uma filha que está precisando de uma intervenção divina. Você não nem acredita, mas Deus está preparando hoje um milagre na vida desta pessoa. Você está doentinho, doentinha. Você mal conseguiu levantar para poder tomar o café. Peça a Deus: me cure. Cure-me dessa enfermidade, Senhor. Eu confio. Eu confio, Senhor, que o que os médicos dizem não é a última palavra. Não é a última palavra.

0: Senhor. A última palavra é a Tua, o médico dos médicos. Você que está aí com a mangueira lavando, é com você mesmo. Você está com uma angústia tão grande no peito, um problema que está vivendo dentro da tua casa. Fale com Deus agora. Jesus, eu creio que estás trazendo uma perspectiva de solução.
1: Eu creio.
0: De algo que só Deus pode fazer. Neste caso, só Jesus na causa. Só Deus na causa para resolver. E Deus está tomando esta causa. E você vai testemunhar que hoje Deus falou com você. Então vamos juntos. Vamos juntos rezar. Vai rezando. Vai pedindo. Vai clamando. E agora nós vamos proclamar o nome de Jesus. Só preciso acreditar, Senhor. E eu creio. E eu confio, Senhor, que Deus está trabalhando. Mais um dia sem álcool. Mais um dia sem as drogas. Mais um dia sem um cigarro. Tenha coragem de dizer isso. Mas hoje, Senhor, eu creio nisso, Senhor. Eu confio nisso, Senhor. Eu espero. Jesus, o teu nome tem poder. E eu vou deixar que isso ecoe, Jesus, pelas tuas santas chagas dolorosas e gloriosas. Eu peço essa graça, Senhor. Só preciso acreditar e eu creio. Só preciso confiar e eu confio. O médico dos médicos é que tem a última palavra. Todos, tudo está contra. Mas Deus fará o melhor. Tudo está para dar errado, mas Deus mostrará uma saída. Todos dizem algo, mas a última palavra é de Deus. Nós só começamos o programa. Ainda temos muito. Partilha de vida, leitura orante. Que tal você trazer mais um ouvinte pelo rádio, mais uma pessoa pela televisão, pelo YouTube, Padre Manzotti? Lembre-se, nós estamos em plena novena de Nossa Senhora Aparecida e é o sexto dia. Volte comigo.
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0: Escute esse testemunho, por favor, escute lá.
1: Meu nome é Rosélia Maria da Silva.
0: Ô, Rosélia.
1: Moro em Goiânia, Goiás.
0: Opa.
1: Ouço pelo aplicativo. Infelizmente, não temos rádio e nem TV aqui. Muito
0: Mas que bom que tem aplicativo.
1: Padre Reginaldo, através do Senhor, comecei a ser devota de São Pio de Petrocina.
0: Amém.
1: E das Santas Chagas.
0: Tá chegando a novena dele.
1: Padre, eu quero dar três testemunhos.
0: Pode.
1: O meu e dois do meu irmão, Rosair.
0: Por
1: o
0: favor.
1: Meu é que em abril... Eu tive um AVC e saí ileso desse AVC. O médico disse que foi um AVC muito perigoso, que costuma matar as pessoas.
0: Meu Deus.
1: Mas eu não tive nenhuma sequela. Graças a Jesus da Santa Chaves,
0: São Pio
1: de Petrocina e Nossa Senhora. E os dois outros é do meu irmão Rosair. Um, ele trabalha em lavoura e ele entrou num trator que pesa 1.000 toneladas e tava com os aparamentos. E nele mexeu. O trator tombou em cima dele.
0: Misericórdia.
1: Os colegas ficaram sem ação porque achavam que ele estava morto. Quando ele saiu ileso, sem nenhum arranhão. E o outro, ele foi apanhar milho no milharal junto com o neto dele para fazer pamonha. E aí uma jararaca o picou. Mas ela não injetou o seu veneno todo. A médica falou que ele era um guerreiro. Porque eu sempre rezo a Jesus da Santa Chaga, São Pio de Petrocina, para proteger minha família e converter. Graça alcançada
0: graças.
1: É graça testemunhada. Toca o sino, sacristão.
0: Rosélia, só fazendo uma correção, já foi a novena de São Pio, mas eu sempre estou falando de São Pio. Rosélia, que testemunha, hein? Caiu um caminhão de tora em cima, uma jararaca morder, meu Deus do céu. Não é por acaso, Rosélia. Nós, Jesus das Santas Chagas que você reza, São Pio de Petrotina, que é o intercessor da obra evangelizar, é preciso. É realmente, lamento muito que em Goiânia não tenhamos rádio, mas é por isso que eu tenho insistido em baixar o aplicativo no seu celular para poder acompanhar. Louvado seja Deus, Rosélia, de Goiânia, Goiás, Dom João Justino de Medeiros Silva, arquidiocese de Goiânia, Humberto, que a paz de Jesus esteja com você, Humberto.
2: Bom dia, Padre, sua benção.
0: Deus o abençoe. De onde você fala, Humberto?
2: Eu falo da zona rural, município de Lagoa de Pedra, Rio Grande do Norte, capital Natal.
0: Meu abraço, Lagoa de Pedras, Rio Grande do Norte. E como é que você me acompanha ali na zona rural?
2: Eu, aqui, graças a Deus, é refleto de opções. Tem a Rádio 98.
0: Verdade.
2: Tem a TV Evangelho, canal 329.
0: Certo.
2: E tem o YouTube.
0: Isso aí, é uma fartura. Louvado seja Deus. Diga lá, Humberto.
2: Padre, a gente estamos assim, passando aqui uma decepção meio grande, porque meus pais já estão um pouco doentes já, minha mãe está virou um tumor no intestino. Meu pai também tem, eu agora tem 6 cirurgias no rosto de sinal do câncer de pele.
0: Você?

0: Não, meu pai.
1: Teu pai, tá, teu pai.
0: É, meu pai e minha mãe.
1: Então, aí tua mãe tem tumor no intestino e teu pai fez a cirurgia de câncer no rosto, entendi.
0: Isso, isso. Aí assim, só quem mora na terra aqui junto dele sou eu.
1: Entendi.
0: Os outros irmãos meus moram tudo mais distante.
1: Entendi.
0: Aí só quem fica nos pés dele, cuidando dele, é eu e uma irmã minha que ela mora em Natal.
1: Entendi.
0: E os outros é tudo virando as costas.
1: Eita.
0: Aí fica assim, a gente, aí eu, como eu dependo da agricultura, eu tenho que trabalhar na agricultura, porque eu não tenho outro meio de vida aqui, a não ser agricultura.
1: Sim.
0: Aí fica aquele desgaste, né, pra mim.
1: Claro.
0: Porque eu tenho que trabalhar e ao mesmo tempo
1: cuidar
0: correr
1: dos
0: atrás
1: pais.
0: De carro.
1: É.
0: E o pior, correr atrás de carro na Secretaria de Saúde da cidade, que é. Da onde eu moro para a cidade é 6 quilômetros.
1: Misericórdia, filho. É difícil, hein? Difícil.
0: É.
1: De onde você mora até a cidade, para a cidade levar para outro lugar também, né?
0: Para levar para Natal, que é a capital, que é onde tem o hospital de referência.
1: Entendi, entendi, filho.
0: Aí fica assim, esse desgaste, né? Eu vendo os pais nessa situação e eles me afastando, né?
1: É.
0: Bom. E sobrecarregando eu e minha irmã.
1: Fica aí o apelo, o Humberto, você já tentou conversar com seus irmãos que eles podiam revezar?
0: É, padre, mas eles não querem acordo, não. Não tem acordo, não, não querem, não.
1: Entendi. Então, Humberto, como é que é o nome da sua irmã?
0: É, Ivoneide.
1: Eu vou dizer uma coisa para você. Você tentou pedir a eles ajuda e disseram não. Humberto, que você e Ivoneide faça tudo possível, com muito carinho e paciência, ofereça esse sacrifício para Deus. E não é em vão. Esse carinho que você tem, esse zelo que você tem para com seus pais, não é em vão. Aquele mandamento do Senhor, honrar pai e mãe, você está levando a sério, tua irmã está levando a sério. Tristes são eles que estão virando as costas. Mas faça com carinho tudo o que é possível. Nem tudo você vai conseguir fazer. Mas faça o que você pode, porque depois você pode ter certeza, se ficará com uma paz interior muito grande. Entendeu?
0: Entendi. Aí, padre, eu sou associado.
1: Ô, filho, muito obrigado. Deus abençoe pela sua generosidade.
0: Já recebi todo o meu jornal aqui no Correio da Cidade, aí eu vou pegar.
1: Entendi.
0: E recebi agora aquela formazinha da campanha de Jesus da Santa Chaga.
1: Ah, eu tô com uma aqui na mão que eu não deixei levar embora, não. E você gostou da flâmulazinha de Jesus da Santa Chaga?
0: Ah, eu adorei, botei na minha gaveta lá de roupa e tá lá na gaveta dele.
1: Que bom, filho, que bom. Humberto, eu sinto...
0: Peço oração.
1: Claro, eu sinto por você estar sozinho com a sua irmã, mas lamento pelos seus irmãos que viraram as costas, mas Deus vai te dar força. Porque você está fazendo o que é certo. Você quer pedir oração para quem, filho?
0: Eu, para minha mãe.
1: Como é que é o
0: Maria.
1: Nome?
0: Maria.
1: Maria.
0: Tá. É. Para minha irmã, que é Ivoneide.
1: Tá.
0: E para meu pai, que é Severino.
1: Severino. E vamos
0: pra
1: rezar.
0: Para minha esposa, que é Lucineide.
1: Lucineide. E ela te apoia pelo jeito, né?
0: É. E meu filho, que é Albert.
1: Alberto?
0: Albert.
1: Albert.
0: É.
1: E vamos rezar indiretamente pelos seus irmãos, que Deus toque o coração para depois não ficarem com remorso. Porque virar as costas para um pai ou uma mãe, no mínimo, é um remorso que vem depois. E depois não tem mais jeito. Que Deus te dê muita força, viu, Humberto?
0: É, oração também para um padrinho meu, que é padre, que ele está em Maceió.
1: Como é que é o nome dele?
0: É Freitone. E com certeza ele tá ouvindo, que ele ouve seu programa todos os dias.
1: Frei o quê?
0: Freitone.
1: Freitone, meu grande abraço, que Deus abençoe. E reze muito abençoando seu afilhado aí, Humberto, que Deus abençoe. Um abraço, Humberto, Lagoa de Pedras, no interior. E fica aí o apelo, gente, não vire as costas para os pais. Principalmente, já diz lá, honrar pai e mãe. E cuidar deles quando a idade é avançada e a doença chega. Rio Grande do Norte, como ele diz,

0: Face, tem o YouTube, Parabólica Digital 329. Lá também nos transmite a Rádio 98 FM. E tem várias emissoras ali, Rádio Rural, que é da obra de Maria. E quero saudar Dom João Santos Cardoso, da Arquidiocese de Natal. E você percebeu? Apesar de toda a dificuldade do Humberto, é associado. Que tal você fazer como ele? Veja, não é por acaso que eu sempre digo, são as pessoas mais simples que mais colaboram. Que Deus abençoe você, Humberto. Que tal você, no intervalo, se tornar um associado? Ligue 0800 410 6060 41 3221 6060. Eu volto com a leitura orante. Volte comigo. E lembrando que toda a leitura orante, ela fica disponível depois. Tem 10 da manhã, reprise 10 da noite. E vai para o YouTube Padre Manzotti, onde tem a leitura orante do dia. Eu volto já, volte comigo.
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0: Filhos queridos, povo amado de Deus, hoje nós vamos nos debruçar mais uma vez e sem pressa sobre o profeta Eliseu. E depois vamos para outros profetas, mas sem pressa. E eu digo para você, você está gostando da leitura orante? Partilhe conosco, 41-3221-6060, escute.
1: Aqui é a Maria Clara de Impuras.
0: Ô, Maria Clara.
1: Da Ceará. Queria deixar meu testemunho sobre a leitura orante de hoje. São Paulo fala assim, que a comunidade deixasse um lugarzinho no coração para eles. Mas nessa leitura orante, o Senhor tomou para si e para evangelizar. Onde a gente tinha que guardar a obra evangelizar no nosso coração. Isso. E colocar a obra evangelizar também em nossas orações e o Senhor também. Que tem essa grande missão de divulgar e evangelizar a devoção de Jesus das Santas Chagas. Embora as coisas sejam bem difíceis, eu sempre faço a questão de doar um pouquinho que eu tenho, às vezes, com poucos centavinhos que me restam, mas o que eu tenho,
0: Maria
1: eu
0: Clara.
1: Dou de muito coração. E sabes, Padre, que no meu coração sempre haverá um lugar para o Senhor.
0: Amém.
1: E também um lugar para evangelizar, que tanto bem nos faz. E os testemunhos são prova disso, que são testemunhos de cura e libertação, de vidas restauradas, vidas transformadas, de vida voltando para a casa do Pai novamente.
0: Meu Deus!
1: Gostaria muito de dizer para o Senhor que minha vida também foi transformada e restaurada por essa obra.
0: Amém.
1: Evangelizar é preciso.
0: Olha, Maria Clara, você me deixou boquiaberto. Dê um lugar no seu coração para a obra evangelizar. Inclusive, sacristão, eu vou... Não tire, não. Você vai fazer ecoar e segunda-feira eu vou colocar de novo. Segunda-feira, guarda para mim, porque é algo impressionante que a Maria Clara disse. Eu tenho alguns centavinhos, mas estes centavinhos eu coloco na obra evangelizar. Por isso que nós estamos com essa ação. Qual ação, padre? Dê um lugar no seu coração para a obra evangelizar. Dê um lugar no seu coração para a obra evangelizar. Torne-se um associado da obra evangelizar é preciso. Você me deixou sem palavras. Maria Clara de Canindé, Ceará, Rádio Aquarela FM, Dom Luiz Gonzaga Silva Pepel, Arquidiocese de Baturité. Muito forte. Bíblia aberta, cartilha de oração.
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0: E hoje nós refletimos a cura de Naamã feita pelo profeta Eliseu. Segundo Reis, capítulo 5, versículo 1. Segundo Reis, capítulo 5, versículo 1. Naamã, o comandante do exército da Síria, era muito respeitado e estimado pelo rei do seu país, porque por meio de Naamã, o Senhor Deus tinha dado a vitória ao exército dos sírios. Escute a história, história linda, toca a corneta, sacristão. Ele era um soldado valente, mas sofria de uma terrível doença de pele, era lepra. Num dos seus ataques contra Israel, os sírios haviam levado uma prisioneira, uma menina israelita que ficou sendo escrava da mulher de Naamã. Um dia a menina disse à patroa, veja como Deus age, através de uma prisioneira de guerra. Ela foi empregada de Naamã, ela viu que o patrão estava com lepra e disse à patroa, eu gostaria que o meu patrão fosse falar com o profeta que mora na Samaria, pois ele o curaria da doença. Então Naamã foi falar com o rei e contou o que a menina tinha dito e o rei ordenou, vai falar com o rei de Israel, entregue a carta a ele. Então Naamã saiu levando 350 quilos de prata, 70 quilos de ouro, 10 mudas de roupas finas. A carta que ele levava dizia assim, esta carta é para apresentar Naamã, que é meu oficial, e eu quero que você o cure. Quando o rei de Israel leu a carta, rasgou sua roupa em sinal de medo e exclamou, como é que o rei da Síria quer que eu cure esse homem? Será que ele pensa que eu sou Deus e que tenho o poder de dar a vida ou tirá-la? Ele está querendo briga? O o profeta Eliseu soube o que havia acontecido e mandou dizer: por que o senhor está preocupado, meu rei? Mande esse homem que venha falar comigo e eu mostrarei o que ele há, que há um profeta em Israel. Então Naamã foi com seus cavalos e carros e parou na porta da casa de Eliseu. Eliseu mandou que o empregado saísse

0: e dissesse que fosse se lavar 7 vezes no Rio Jordão, pois assim ficaria completamente curado de sua doença. Mas Naamã ficou zangado. Ele pensava, pelo menos o profeta devia sair falar comigo, oraria pelo Senhor, seu Deus, e que passaria a mão sobre o lugar doente e me curaria. Além disso, por acaso, o rio Abana e Farpar, em Damasco, não são melhores que qualquer rio da casa de Israel? Será que eu não poderia me lavar neles e ficaria curado? E foi embora muito bravo. Então, os seus empregados foram até o lugar onde ele estava e disseram: atenção, atenção, preste atenção. Se o profeta mandasse o senhor fazer uma coisa difícil, por acaso o senhor não faria? Então, por que o senhor não vai se lavar, como ele disse, ficaria curado? Naamã então desceu até o rio Jordão e mergulhou 7 vezes, como Eliseu tinha dito. E ficou completamente curado. A sua carne ficou firme e sadia como uma criança. Depois ele voltou com os seus homens até o lugar onde Eliseu estava e disse: agora eu sei que no mundo inteiro não existe nenhum Deus, a não ser o Deus de Israel. Aceite o meu presente, por favor. Eliseu disse: juro pelo Senhor. Atenção nesse detalhe. Versículo 16. Juro pelo Senhor, o Deus vivo, a quem sirvo, não aceitarei nenhum presente. Naamã insistiu com ele para que aceitasse, mas ele não quis. Aí Naamã disse: já que o senhor não quer aceitar meu presente, então deixe que eu leve para casa 2 mulas carregadas de terra, pois de agora em diante eu não vou oferecer sacrifício e ofertas que são completamente queimadas em nenhum Deus, a não ser a Deus o Senhor. Mas eu gostaria que ele me perdoasse uma coisa, que é a seguinte: quando eu tiver de acompanhar o meu rei ao templo de Rimon, o deus da Síria, para lhe adorar, eu vou ter que adorá-lo também. Que o Senhor Deus me perdoe por isso. Eliseu disse: adeus, boa viagem. Palavra do Senhor, graças a Deus. Padre, que texto maravilhoso! Que texto é este? Repito, 2 Reis, capítulo 5, do versículo 1 a 19. Eu li de forma rápida, um tanto dramática, porque eu queria que se pegasse o contexto todo. Entenda, e vamos relembrar. Havia este homem, que era do alto escalão do rei da Síria, que ficou sabendo através da empregada, que foi prisioneira de guerra: existe um profeta em Israel que pode curá-lo da lepra. O rei de Naamã mandou presentes, enormes presentes, e mandou uma carta ao rei de Israel: cure o meu servo. O rei ficou achando que ele queria briga. Posso eu curar uma pessoa? Está querendo briga? Eliseu ficou sabendo e disse: meu rei, por que se preocupa? Mande que Naamã venha a mim. Mas Naamã foi até Eliseu. Mas Eliseu não foi a Naamã. Aí começa o problema. Naamã era orgulhoso. Naamã queria a cura da lepra, mas do seu jeito. Ora, o que Eliseu fez foi muito mais do que curar a lepra. Que cura foi, padre? Depois do intervalo, eu explico e rezo. Volte comigo.
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3: 10h37. 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
3: 11h41, entra na 93. Aqui é seu final de manhã, com muito mais música e com muita recordação também.

11h59 aqui na nossa programação. Daqui a pouco a gente traz mais música, porque nós vamos dar uma pausazinha aqui na nossa programação musical para transmissão do horário eleitoral gratuito aqui na programação. 10 minutos, em 10 minutos estaremos de volta.

Interrompemos nossa programação para transmitir o horário eleitoral gratuito obrigatório de propaganda eleitoral, sob responsabilidade dos partidos políticos.

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3: Foi rapidinho, de volta agora, 12 horas mais 11 minutos no Baú da 93. E eu já retorno aqui com o meu boa tarde pra você.
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5: Os 20 tem os Paralamas do Sucesso, Vital e sua moto, na sequência tem Dire Straits.

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12 horas e 36 minutos aqui no Baú da 93, aqui na sua tarde de sábado, 10 de outubro. Grande abraço a você ligando seu rádio agora, você que já estava com a gente vai continuar, meu muito obrigado pela sua audiência, muita música boa ainda vai rolar aqui na nossa programação. Madonna, Like a Virgin.

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1: 12:47.
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5: Hey Jude. 12:48.

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14: Na sua tarde, agora 1h18. Lembrando, às 2 horas tem a sequência aqui da nossa programação com o Sabadão Especial e o Maurício Araújo na comunicação.

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1: 1:33.
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5: 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Tem mais música pra você, tem mais recordação. Tá pintando Martins Solveig. Hello. Abraço aí pro Baltazar lá na Fazendaiá, lá no Capinzão, né? Tá curtindo a programação e perde dessa aí. Na sequência tem Abba.

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6: 1h49, finalzinho da nossa programação de hoje, do Baú da 93. O Sabadão Especial vai continuar com você daqui a pouco. Maurício Araújo comanda a sua tarde. Um grande abraço. Amanhã eu volto às 3 da tarde no Domingão Especial.

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2:03. Um abraço para você, uma super tarde, um excelente final de semana. Desejo para você um sabadão muito especial. Desejo para você paz, energia positiva e juntos vamos aqui tocar muita música. Claro, né? Você já participou, né? Desde manhãzinha, já interagiu e eu preparei aqui uma programação bem legal para você e nós vamos juntos até às 18 horas, dando sequência ao nosso sabadão especial, chegando o Skank!

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2: 2:16. 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

0: grande Gustavo Lima, meu amigo. Tudo bem?
1: Obrigado, amor.
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3: 2:22. O Gustavo Lima regravou esse. Ficou legal, hein? Com o mais amado do Brasil, Amado Batista. Alucinação. Ficou top demais. O Amado Batista, tudo fica bom, né? Um abraço para você que está em casa, para você que está no trabalho, para você que está me ouvindo também nas chácaras dos sítios. Esse é o Sabadão da 93. Amanhã, domingão, às 15 horas, nós teremos o forrozão do Maurício Araújo com o DJ Adenilton Bastos. Esse é o DJ mais forrozeiro do Brasil. Ele vai estar na Music Hall amanhã e nós vamos fazer uma tarde bem festiva, bem gostosa, até porque na segunda-feira é feriado nacional, o pessoal tá de folga, tá tranquilo, né? A cidade tá aí recebendo o pessoal que vem visitar os amigos, os familiares. Então amanhã, ó, dia de dançar na Music Hall com DJ Adenilton Bastos, forrozão. Duas e 24.

0: Recado meu, Otávio Augusto e o Gabriel, que duplaço, esses dois irmãos são bons demais, Otávio Augusto e Gabriel. Meu amigo André da Solar Prime, tá com a rádio ligada, rapaz. Ei, Maurição, hoje eu tô aqui, ó, descansando, só não sei onde, vou perguntar agora pra ele, meu amigo André da Solar Prime. André, um abraço, onde você anda, hein?
1: Tô aqui no sítio Dona Zina, adivinha de quem que é?
0: Ah, Dona Zina?
1: Do Rock, tô aqui dando um abraço. Vim aqui dar uma passeadinha aqui, viu a porteira aberta, entrei.
0: Tá certo.
1: Ah, mas pensa num ambão, senhor. E eu tô aqui, vendo aqui esse paraíso dele aqui, viu?
0: Aí é
1: agora
0: joia.
1: Agora tô querendo ouvir uma música, é nóis. Pedreiro de Deus, Mocoque Paraíso.
0: Olha aí, rapaz.
1: Fala pra nós aí, Maurício, um abraço pra vocês. E um abraço para a Rádio Montanhas aí também, valeu!
0: Meu amigo André da Solar Prime, esse é o cara que economiza dinheiro do pessoal instalando as placas com profissionalismo, hein? 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Vou trazer essa aqui, André, ó. Já eu mando para você os Pedreiros de Deus e com... O Mocoque e o Paraíso. Mas ó, devagar, devagarinho, hein, André?

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2: 2h37, hoje tem novena em louvor a Nossa Senhora de Aparecida. Chega mais cedo lá no bairro Serra Dourada, tem a celebração e logo após... Aí tem a quermesse com os bingos, tem música ao vivo para vocês, tem a praça de alimentação com muita coisa gostosa, beleza? Vai lá que os festeiros recebem vocês de braços abertos. Olha, tá mandando um abraço aqui para o André da Solar Prime, aqui os compadres, né? A comadre Rosimeire e também o Danival, muito bem, mandando um abraço para o André e que está lá curtindo a programação da 93, está lá no Dudu do Rock. Diz o André que estava andando, né? Achou a porteira aberta, vou entrar. André é bacana. Um abraço para Rosimeiro, Danival, o Rafael e o Miguel. Jefferson Moraes, no mesmo lugar. 20 minutos faltando para as 3.

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1: 2h48. 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

Faltando para as três, um grande abraço para você que está aí do outro lado, sintonizado com a gente, acompanhando aí o sabadão especial. Final de semana é bom demais, né? Pessoal vai para fazenda, pessoal vai para o sítio, vai para chácaras. Tem alguns que preferem ficar na cidade, mas vai para um barzinho tomar uma cervejinha, botar a prosa em dia, né? Ó, só não pode discutir em política, tá certo? Pode conversar sobre política, mas é difícil, né? Só o bate-papo ali, rapaz. Aí cada um tem a sua preferência e aí você precisa ser democrático, né? Democracia, né, gente? Cada um tem a sua escolha, ó, não vai discutir não, toma cervejinha, revê os amigos, ó, mas ó, é melhor nem entrar no assunto, tá bom? Deixa eu abraçar aqui meu grande amigo Júnior Leão, tá lá no Sobrais de Minas, lá nas proximidades lá do Sobrais de Minas, lá na casa do seu papai, tá ele e a família, lá na casa do meu amigo Zé Leão e da dona Tininha. Rapaz, amanhã a dona Tininha vai comemorar 70 primaveras. Ô, dona Tininha! Felicidades, muitos anos de vida, que o papai do céu esteja aí sempre do lado da senhora, trazendo paz, né, alegria, saúde. E a dona Tininha só tem a comemorar com essa família linda, né, maravilhosa. Então, vai um abraço, um beijão carinhoso aí pra dona Tininha, que amanhã comemora os seus 70 anos de vida, graças a Deus. Aí o Zé Leão tá mandando um abraço, um beijão carinhoso para o grande amor da vida dele, né, o Júnior Leão para sua mamãezinha querida, enfim, os netos, a nora, todo mundo aí da família, né? E hoje lá em Lagamar tem a Noite Cultural, hoje vai ter lançamento lá de 3 livros, lançamento dos livros, vai ter música com o pessoal da Orquestra lá, Seresta, com o Grupo Rouxinol, vai ter praça de alimentação, é tudo para o Pael, aí é bom demais, né? O Pael, ó, merece o nosso abraço e o nosso carinho.

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0: 3:04. Olha aí, abraço para o pessoal do Temperos do Chefe, meu amigo Everton. 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Você tá bom, né?
1: Ô, Maurício, boa tarde.
0: Beleza?
1: Como é que tá as coisas?
0: Tá uma beleza. Tá
1: uma moda boa aqui pra nós, de Mirosmar, irmão da rua. Manda o pessoal aqui do Campo Alegre aqui, o pessoal da Vila Verde aí. Manda pro Ken lá na comunidade Aparecida lá.
0: Beleza.
1: Lá nos pastos. Manda um abraço pra ele lá.
0: Tá ouvindo nós.
1: Manda um abraço aí, pessoal do Tempero do Chefe aí.
0: Beleza.
1: Tá na montanha? Tá beleza.
0: Um abraço. 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
1: 3:16. 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

Jonete Frederico, passando aqui no Sabadão Especial da 93. Montanhesa FM. 15h30, uma super tarde pra você. Ligado aqui, o pessoal de Monte Carmelo tá sintonizado, hein? Obrigado. Ah, vocês estão em Coromandel, é de Monte Carmelo, estão em Coromandel.

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3: 3h31. 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

Maurício Araújo tá aqui, ó, te fazendo companhia. Um abraço pra você que está aí, ó, curtindo essa tarde gostosa, né? Véspera de feriado. Olha, amanhã na Music Hall vai ser a partir das 15 horas o nosso forrozão. Vai ser assim amanhã na Music Hall com o DJ Adenilton Bastos. Todo mundo tá convidado. Amanhã é mais cedo. Amanhã vai ser às 15 horas, hein?

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Milionário José Rico, aqui no Sabadão da 93, Tribunal do Amor. 4:16, daqui a pouquinho eu volto, tem muito mais música pra você.

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1: 4:17. 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

0: tomando uma cervejinha, revendo os amigos, né, os primos, os familiares e também os amigos. Meu amigo Denis Andrade está lá na casa da comadre e do compadre Kleber, Daniela e também o compadre Kleber. Você vem de Uberlândia, ô Denis? Como é que você tá, meu irmãozinho? Fala aqui com o Maurício Araújo, como é que você tá?
1: Fala, Maurício Araújo, um abraço para você.
0: Tudo certo? Seu
1: amigo Denis Andrade.
0: Aí tá certo,
1: hein? Vim de Uberlândia, cara, aqui pra cidade de Vazante, curtiu o feriado. E sou aqui, como sempre, né, ouvindo as raízes das modas sertanejas aqui na FM. Um abraço para você, viu? Tudo de bom para você aí, um bom sábado. Vazante tá mil grau.
0: Rapaz, calor, Maurício. Tá quente, viu?
1: O calor que tá fazendo.
0: Tá aqui. Difícil,
1: viu? Faz parte, né? Faz parte. Tô aqui bebendo uma gelada, eu, o Kleber, a Dani, tá? Um abraço aí para você, toda a galera aí, todo o pessoal da região de Vazante, né? Um abraço para você, viu? É sempre um prazer vir em Vazante e ouvir essa programação especial que você faz aqui na FM, beleza?
0: Obrigado, meu amigo, meu irmão e o Denis Andrade, tá bem acompanhado e amanhã eu espero vocês lá no forrozão do Maurício Araújo, beleza? Combinado? A partir das 15 horas nós vamos fazer esse teste, na verdade, geralmente os forrós a gente faz à noite, né? Às 20 horas, 21 horas. Mas amanhã, como é véspera de feriado, muita gente na cidade, o DJ Adenilton Bastos, o DJ mais

O Roseiro do Brasil vai estar tocando, vai ser top demais. Eu aguardo, espero você lá, hein? Léo Magalhães está passando aqui na 93 para cantar O Cara Errado.

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0: 4:34, uma super tarde pra você, obrigado sempre pela audiência. Ó, você que tá tomando uma cervejinha com os amigos, aproveite bem a vida, tá gente? Isso é importante demais, você saber aproveitar a cada momento, a cada folga, cada final de semana, com os amigos, com a família, né? A vida é tão passageira, né? Quando você perde um amigo ou quando você perde alguém que você gosta, aí você fala, meu Deus, mas esse cara é tão jovem, ou às vezes um amigo que você nunca imagina, aí você fala, o que é a vida, né? Mas eu não tô acreditando que isso aconteceu, então aproveite a vida, curte a vida com os amigos, com a família, respeito, isso é importante, tá, gente? Toma cervejinha, conversa, troca de ideias, mas todo mundo assim, respeitando, né, a vontade, o desejo de cada pessoa. Nós somos diferentes, a nossa forma de pensar é diferente, né? Então a gente precisa respeitar. Curte a vida, aproveite a vida a cada momento, porque é tudo muito rápido, mas vamos aproveitar a vida com sabedoria, isso é importante. Por exemplo, o André tava de folga, falou, vou lá visitar o Dudu. Aí ele foi, tá lá tomando uma cervejinha, tá curtindo aí o sabadão especial. Né não, André? Nego Duro.
1: Ô, Maurício. Maurício. Um abraço, viu? Um
0: abraço pra você, André.
1: Você demais, meu amigo.
0: Eu também de você,
1: mano. Um abraço mesmo pra Rádio Montanhesa.
0: Ó, abração forte. Rádio
1: mais ouvida aí na região nossa aqui.
0: Esse tá? É o André.
1: Eu tô aqui, ó. Igual eu te falei, entrei na porteira do Dudu, me botou pra trabalhar.
0: Trabalhar?
1: Trabalhei junto com ele, mas agora nós estamos tomando uma cerveja.
0: Ah, então você
1: agora eu quero ouvir aquela música lá do Milionário Zé Rico.
0: Qual?
1: É, Decida.
0: Canta um pedacinho.
1: Sente aqui comigo no sofá. 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

0: Pô, aquela música, hein?
1: É
0: Um
1: boa.
0: abraço para todo mundo que tá ouvindo a gente e a Rádio Montanhas aí.
1: Ah,
0: Valeu!
1: rapaz, agora que eu entendi, na verdade, você foi, não foi para tomar uma cerveja lá na chácara do Dudu. Você foi para ajudar o Dudu trabalhar, aí você aproveitou depois do trabalho, depois da tarefa cumprida, tomar uma cervejinha. Ah, entendi, ô André. Agora ficou explicado, meu amigo. Então vamos lá, ó.
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0: Milionário e José Rico aqui no Sabadão da 93, quebrando tudo. É, Zé Rico, você faz falta. Ainda bem que hoje a gente ouve as músicas do Zé Rico e a gente mata a saudade, né? Ô, oh, fala comigo aí, Ronivon. Tá tomando aí uma cervejinha?
1: Fala comigo aí, Maurício. Manda um modão pra mim aí, meu filho.
0: Ah, manda aí.
1: Porque é bem caprichado aí, ó.
0: Rapaz, escolhi uma bonita.
1: Tem que ter, meu filho. Tem que ter amor na vida e tem que respeitar os outros.
0: Ó, oh, é mesmo.
1: Só o ouro.
0: Só o melo.
1: Manda uma moda pra mim aí.
0: Posso escolher?
1: É bem sonado mesmo. Coisa que é lá do fundo do baú, lá, se eu tiver aí, você manda pra mim aqui.
0: Ronivon. Tá bom.
1: É nóis.
0: Ei, Ronivon. Ronivon, você é um caboclo batuta, viu, Ronivon? Gente boa demais. Deixa eu ver aqui o pessoal lá no sítio, lá no Rancho Gameleira, lá no Indaiazinho. Manda um abraço aqui pra o Cleiton e a educadora Geralda. Geralda é gente boa demais, né? Um abraço aí pra todos os educadores de todas as escolas. E eu tenho mais contato, lógico, tem com todos, né? Os diretores, escolas particulares.

0: precisa ter muita, mas muita sabedoria, paciência, discernimento, né, para conseguir realmente levar aí todos os dias na escola, né? Um abraço, ó, tenho o meu respeito e meu carinho aí, os professores. Então vai um abraço aí para vocês. Deixa eu ver, Letícia. Letícia, estou ouvindo aí também? Tá?
1: Oi, Maurício Araújo, boa tarde, tudo bem?
0: Uai, eu tô, Letícia.
1: Deixa eu te falar, manda a música pra nós aqui.
0: Mando aí.
1: Zezé de Camargo, eu acho que é Flores em Vidas, não sei.
0: É isso mesmo.
1: Por favor,
0: manda
1: pra nós aqui. Tentando refrescar nesse calorão, né?
0: É isso aí.
1: Beleza, meu amigo?
0: Um abraço, Letícia.
1: Obrigada.
0: Um beijo no seu coração, tudo de bom, um abraço. É, vamos ver mais um.
2: Maurício Araújo, bom.
0: Bom.
2: Catirina, aqui da Bida Catirina.
0: Ah, nego Dora.
2: Maurício, manda um modão pra nós aí.
0: Quem você quer ouvir?
2: Gente nossa aí. Fernando Costa.
0: Aí é bom,
2: hein? Mete essa pinga no beijo.
0: Esse negão canta bonito.
2: Pô, aquilo que você falou é pura verdade.
0: Ah.
2: Nós aqui tá finalizando o leite e estamos indo lá com uns amigos nossos, lá perto de Guardamó.
0: Tá certo.
2: Aproveitar a vida.
0: Com sabedoria, né? Com inteligência. É verdade.
2: Você falou com respeito, com saúde. E se tá na montanheza, meu amigo, tá uma beleza.
0: Um abraço divino. Um
2: modão pra minha esposa Terezinha, pro Éder.
0: O Éder tá
2: meus
0: bem.
2: Meus amigos lá, Gilvan, Priscila. E todo aquele que gosta de uma boa moda. Se tá na montanheza, tá uma beleza.

0: informa a hora certa. 4h47.
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2: Montanhas FM. 10 minutos faltando para 5 da tarde. Já já tem o Chico Lagoa participando aqui do Sabadão Especial, trazendo as notícias do nosso esporte, do nosso campeonato. Já já o Chico fala com a gente, hein? Vamos saber quem está aqui, ó, para falar no Sabadão da 93.
3: Alô, Maurício, boa tarde.
2: Boa tarde.
3: Manda uma moda para nós aqui.
2: Onde?
3: Na casa do Zé, do Zequinha.
2: Zequinha.
3: Tá eu aqui, o Pelé.
2: Certo.
3: O Zé Cobra. Manda uma música pra nós aí, Troféu de Dor com Gina e Gena.
2: Rapaz, você está apaixonado, hein?
3: Tá aqui tomando uma cervejinha aqui, refrescando o calor.
2: Tá certo.
3: Esperando a chuva, mas tá difícil.
2: Não, é só ter fé, vai chegar, ué.
3: Manda a moda pra nós aí.
2: Beleza.
3: Tá ligadinho com você aqui.
2: Um abraço. Já já eu pergunto o Zé Mulato e o Cassiano como é que tá a previsão do tempo, beleza? Manda um abraço, meu amigo Zé Cobra. Aí o cara que fabrica as facas mais bonitas da nossa região. É, me presenteou esses dias, meu amigo Zé Cobra. Ô, Zé Cobra, um abraço pra você. Ô, Luizão!
4: Maurício, depois se tiver como, você manda uma moda pra nós aí, que ainda falando Luizão.
2: Ah, qual moda?
4: Nós trabalhamos junto de segurança ali. Eu de segurança, você de segurança não, né? Só eu que é a segurança.
2: Ah.
4: É... Manda pra mim, pro Bolo e pro Elcio.
2: Certo.
4: É, Milionário Zé Rico, Anjo Loiro.
2: Ó, oh, essa também é boa demais, hein? Você está doido. Oi, você está pedindo só moda boa.
5: Ei, Maurício Araújo.
2: Bom? Ah, bom.
5: Beleza?
2: Vai, tá bom.
5: Tá. Araújo, aqui é o Will, tá falando aqui da Fazenda Barroquinha.
2: Ah.
5: Maurício Araújo, manda a música pra mim, pra nós aqui. Felipe Falcão, Evidência. Beleza?
2: Beleza.
5: Tá na Montanhesa, tá, beleza. Manda falou. Pra galera aqui da Barroquinha.
2: Um abraço.
5: Então falou. Tá, beleza. Tá na Montanhesa, tá, beleza.

0: Vou acionar neste momento, agora tá tudo certo. Meu amigo Chico Lagoa, que está no estádio Gigante da Colina, Campeonato Municipal. Chico, um abraço. Boa tarde para você, Chico.
1: Maurício Araújo, uma boa tarde para você. Uma boa tarde para os ouvintes que ouvem o programa Sabadão Especial. Estamos aqui no estádio Gigante da Colina, acompanhando o jogo pelo Grupo A, Campeonato Municipal, 46ª edição do Campeonato Municipal aqui de Vazante. Estão jogando aí pelo Grupo A, a equipe do Novo Horizonte e a equipe São João. Terminou o primeiro tempo 2-0 para a equipe do Novo Horizonte. O Davi fez o primeiro para o Novo Horizonte, o Davi que mora na cidade de Paracatu. E o segundo gol do Caio que foi contratado também, outro estrangeiro, jogador da cidade de Araguari. Então, por enquanto, 2 para a equipe do Novo Horizonte, 0 para a equipe São João. Vai começar daqui a pouquinho o segundo tempo, meu amigo Maurício Araújo. Torcedores comparecem para assistir esse jogão de bola pelo Grupo A e promete o segundo tempo, porque o São João não vai querer perder esse jogo. Pode até empatar ou pode sofrer mais gols. Isso depende do adversário, porque o adversário com certeza vai usar os contra-ataques para tentar aumentar o placar. E o São João vai tentar, pelo menos, empatar, porque são apenas 3 jogos na primeira fase. Se classificam 2 equipes para a próxima fase. Chico Lagoa, diretamente do estádio Gigante da Colina, para o programa Sabadão Especial. Chico
2: Lagoa. 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

5:06, sabadão da 93. Hoje tem novena em louvor a Nossa Senhora de Aparecida, hein? Lá no bairro Serra Dourada. Um super cardápio para vocês. Tem os bingos, as rodadas movimentadas. Hoje tem o Pablo Alisson ao vivo também, rapaz. Olha que beleza. Vou encontrar com meu amigo Pablo Alisson, que vai fazer lá as músicas ao vivo lá na novena. Daqui a pouquinho, às 18 horas, lá em Lagamar, lá na Casa da Cultura, vai ter uma movimentação muito bacana a partir das 18 horas também, que vai ser a Tarde Cultural, né, onde serão lançados três livros. Tem também uma grande movimentação também de bebidas e comidas. E o mais importante, além da parte cultural, essa parceria também com a nossa UPAEL. Um abraço para todos os pais, né, que tem os filhos que são assistidos pela UPAEL, instituição que precisa muito do nosso abraço, do nosso carinho.

0: nosso afeto, né? Mas é o Pael, tem muitos parceiros, né? Graças a Deus. Fala comigo aí, o Alcides Carneiro.
1: Ô Maurício,
0: é.
1: Eu quero pedir uma música.
0: Pode, ué.
1: É o Alcides Carneiro.
0: Certo.
1: Quero pedir uma música com o Diamante Ouro Fino.
0: Qual que é essa
1: música? Mulher Sem Mala.
0: Mulher Mala.
1: Mulher Sem Mala.
0: É.
1: É, deixa eu ver aqui mesmo.
0: É, confia direitinho.
1: Mulher Mala.
0: Será que eu tenho essa moda, Alcides?
1: Eu quero oferecer pro Luizão.
0: Tem essa moda aqui não.
1: Pro Zé Rivaldo e pra todos os meus colegas.
0: Certo.
1: Aqui que tá ouvindo a música.
0: Tá bom.
1: Que vai ouvir a música.
0: Alcides então, tá Carneiro.
1: Bom. Alcides Carneiro.
0: Certo, falou, meu amigão. Aí falou bonito, hein? Eu não sei se eu tenho essa música aí. Vamos dar um jeito aí. Ô, Edson. Edson Veículos, tá escutando o Maurício lá na cabeceira da Carranca.
2: Boa tarde, Maurício Araújo.
0: Firme, Edson? Tá? Bom, tá uma beleza.
2: O Edson Veículos.
0: Valeu.
2: Quer que você mande uma moda pra nós aqui no Presidente Legano? Tá na casa do Vaguinho, meu cunhado aqui.
0: Uai, você mudou demais de endereço agora,
2: hein? Tomando uma e conversando fiado aqui.
0: Presidente Olegário?
2: Manda uma música pra nós.
0: Uai, parou. Complementa aí, meu amigo. Aí, o
2: do
0: Edson Veículos.
2: Pode ser um do Chico Rei Paraná. Vamos mudar o cantor hoje.
0: Beleza, pode deixar.
2: Alô, meu amigo.
0: Um abraço. Esse meu amigo Edson tá lá em Presidente Olegário, na audiência também aí do Sabadão da 93. Pessoal aí do Arilson, tá escutando o Maurício lá da pizzaria. Tô à toa. Você tá é doido dessa moda aí. Essa foi pedido, já tem um tempinho, tá entendendo?

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0: Um excelente final de semana, sabadão. O que que você vai fazer hoje à noite, hein? Cada um tem aí um programa, cada um tem aí, como se diz, uma agenda, né, para cumprir um compromisso. O Edson Veículos, ele falou, vou lá em Presidente Olegário, hoje vou respirar um ar diferente. Ele foi lá no PO, tá com a turma de amigos lá. Beleza? Hoje tem quermesse e louvor à Nossa Senhora Aparecida. Hoje... É, lá em Lagamar também tem uma movimentação cultural. Vai um abraço aí para os meus conterrâneos, meus amigos lagamarenses. Amanhã, rapaz, amanhã tem o forrozão do Maurício Araújo. Amanhã tem o DJ Adenilton Bastos, o DJ mais forrozeiro do Brasil. Mais forrozeiro do Brasil. É o DJ Adenilton Bastos. Amanhã, a partir das 15 horas, tem gente falando, meu amor, sol. Rapaz, lá dentro da boate, lá dentro da Music Hall, é tudo ventilado. É tudo chique, meu amigo. Ainda tem uma cervejinha, tem uma água mineral e tal. Vai ser bom demais, tá certo? Eu espero vocês lá. O mais bonitão de Lagoa Grande vai falar com o Maurício Araújo. É o Jegão. Ô, Jegão! Você ainda continua
1: bom
0: bonitão?
1: Bom dia, Maurício. É da Montanhesa, né?
0: É, 93.
1: 93, vírgula 5, né?
0: Isso!
1: Aí, o Jegão Lagoa Grande, o bonitão, viu?
0: Você é bonitão,
1: Jegão. Pagar a volante da sua empresa, do seu comércio, todo dia aqui na rua, é o Jegão Lagoa Grande, o bonitão.
0: Você é duro.
1: Que é o poderoso que faz frete de pé rachado, de vaca, né? Com caminhão e caminhonete.
0: Ai, Jegão.
1: Mais respeito... É o poderoso, viu? Aqui em Lagoa Grande,
0: na eu sei, viu? Você é bruto.
1: Beleza, passa pra nós aí, viu? Maurício, beleza, Maurício? Boa tarde, Maurício. É o Jegão Lagoa Grande, aquele bonitão. Acesse lá, Guru Jegão Lagoa Grande. Vai estar achando bonitão no YouTube, viu? Boa tarde, Maurício. Passa pra nós aí, ó. Chicote de luz, viu? Passa chicote de luz pra nós aí, ó.
0: Beleza.
1: Tá na sintonia?
0: Pode achar. Grande, grande. Aí é o mais bonitão. Rapaz, eu vou em Lagoa Grande com frequência e eu não conheço aí o bonitão. Diga que eu for lá em Lagoa Grande, eu vou ligar pra você, beleza? Vai bater um dedinho de prosa.

0: despedidas da programação da 93 com Renan e Raí. Aí cantam demais. Meu amigo Chico Lagoa, fala pra mim como é que tá o placar aí no Estádio Gigante da Colina. Já teve alteração ou tá do mesmo jeito, hein, o Chico? Cadê o Chico? Deixa eu trazer o Chico Lagoa pra falar com a gente.
1: Maurição, pra cá mudada aqui do Estádio Gigante da Colina. A equipe do São João diminui o placar para 2-1. Paulo Henrique, o Paulo Cabelinho, faz o gol para a equipe São João. O jogo tá bom, lá e cá. Como eu dizia, o time do São João não queria e não iria deixar barato, né? Um placar de 2-0 do primeiro tempo. E buscou o primeiro gol. O jogo vai ficar bom agora com esse 2-1. Quem não veio para o Estádio Gigante da Colina, que possa vir assistir o restante do segundo tempo, porque esse jogo já está quente aqui. Mas vai ficar mais quente ainda, Maurício Araújo. Chico Lagoa, diretamente do Estádio Gigante da Colina, para o Sabadão Especial.
0: Obrigado, Chico. Pelo menos o apito do árbitro está, ó, afinadíssimo, rapaz. Mas está em bom tom ou em bom som o apito do árbitro lá direto do Estádio Gigante da Colina.
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0: Olha, terminou no estádio Gigante da Colina essa partida, abrindo assim o campeonato municipal de Vazante. Vou saber do Chico Lagoa, já concluiu, Chico? E qual foi o placar final, você que está acompanhando de perto essa partida?
1: Maurício, final de partida aqui no estádio Gigante da Colina. Resultado final, Novo Horizonte 4, São João 1. Gols marcados pela equipe do Novo Horizonte. 3 gols do Davi e 1 do Caio. Descontou para o São João o Paulo Henrique, o Paulo Cabelinho. Pelo Grupo A, a renda final, 164 pagantes, R$ 820 a o dinheiro do jogo. Eu me despeço por aqui, Maurício Araújo, e volto na quinta-feira. Quinta-feira teremos jogo pelo Grupo B. Vão jogar Império e a equipe do Grêmio. Outro jogaço, às 8h30, ou seja, o jogo será à noite. Um abraço para todos, fique com Deus, Maurição. Um abraço para todos que ouvintes do programa Sabadão Especial. Até mais.
0: Um abraço, obrigado, Chico. Eu acredito que essa partida, que vai ser às 20 horas ou às 20h30, que você disse, vai ser a estreia da iluminação que foi agora toda reestruturada no governo Gabriel Rosa. Não sei se já teve algum jogo à noite, acredito que não. Acho que essa iluminação agora, esse jogo que vai ser à noite, vai ser a inauguração realmente já com a partida de futebol. Obrigado, meu amigo Chico Lagoa! Chico
2: Lagoa! 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

Olha, o Maurício Araújo deseja para você uma super noite daqui a pouquinho, né? Às 18 horas já será noite na cidade de Vazante. Final de semana abençoado, eu desejo. Amanhã eu chego aqui ao meio-dia, que eu começo, acho que sim, né? De meio-dia até às 15 horas, o Maurício Araújo volta na programação da 93.5. Essa aqui é pra gente ouvir, recordar e matar saudades. Outro dia eu falei pro Maurício Augusto e pra minha filha, a Cecília Mariane, sobre o sucesso que os Mamonas Assassinas fizeram e partiram de forma assim muito repentina, quer dizer, no auge. Ainda não estava no auge, a verdade estava com muito sucesso, mas eu acho que o sucesso ainda viria no próximo ano dos Mamonas Assassinas. Partiram cedo demais e foi realmente muito, mas muito sucesso os Mamonas Assassinas no Brasil.

0: 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Nossa
1: Senhora. Boa tarde, povo de Deus, neste sábado. Sábado de feriado, segunda-feira. Como é que tá a tua vida, hein? Nossa Senhora, cuida de nós. Cuida dos teus filhos, principalmente dos jovens. Porque no feriado, às vezes, há abuso de bebida. Livra, Senhor, desse perigo. E olha, você que está em casa e vai beber, por amor de Deus, não machuque a família. É o bem mais precioso que você tem. Em nome do Pai, do Filho e do Espírito Santo. Amém. Nossa Senhora Aparecida, o sol se põe, a tarde chega. E nesta tarde, Mãe Aparecida, eu quero renovar a minha consagração total e plena a Jesus. Entregar-me, Mãe, sobre os teus cuidados. Porque bem sei, Mãe, padroeira do Brasil, que se me colocar sob os teus cuidados, não me perderei. Eu consagro os meus trabalhos, sofrimentos e alegrias. Eu vos consagro, Mãe, o meu corpo, a minha alma e toda a minha vida. Eu vos consagro, Nossa Senhora Aparecida, a minha família. E peço, Mãe, livrai-nos de todo mal, das doenças e do pecado. Nossa Senhora Aparecida, abençoai nossas famílias. Protegei os doentes, as criancinhas. Abençoai a igreja. Abençoai o povo de Deus. Nossa Senhora Aparecida, lembrai-vos que sois a nossa padroeira, poderosa padroeira de nossa pátria. Abençoai todos os governantes. Cessai a corrupção, a mentira.

0: Tira. De modo especial, mãe, olhai pelos desvalidos, excluídos e empobrecidos. Dai-nos a vossa bênção, mãe. Ave Maria, cheia de graça, o Senhor é convosco. Bendita sois vós entre as mulheres, e bendito é o fruto do vosso ventre, Jesus. Santa Maria, Mãe de Deus, rogai por nós, pecadores, agora e na hora de nossa morte. Amém. Nossa Senhora, fazei-nos dignos das promessas de teu Filho Jesus. Amém.
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0: 6:11.
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2: Olá, olá, salve, salve, simpatia, boas vibrações pra você aí do outro lado do rádio. Tô chegando na sua sintonia, mais uma edição do nosso Clube da Viola, é o clube que mais toca modão no seu rádio. Eu sou o Rodrigo Souza, te faço companhia a partir de agora, hein? Vem comigo pra ouvir sertanejo de verdade, sertanejo raiz, modão, sertanejo, matar saudade junto com a gente. Mais uma edição do Clube da Viola, começando com Abel e Caim, o menino e o cachorro.

Omolato e Douradinho, Só por Deus. Tá chegando mais uma aí, que essa é a raiz mesmo, hein? Canta pra gente aí, Tunique Tinoco, Rei do Gado.

0: De Bagi, Miltinho, a vida passa, tudo se acaba. Pra fechar essa primeira sequência de modão, de sertanejo raiz, pra você que tá ligado, acostumado aqui com o nosso Clube da Viola. Voltamos já já, hein? Continua ligado.
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3: 6h29. 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
3: 6h31.
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0: De volta com o Clube da Viola. Tem música, tem sucesso, tem informação. Aumenta o volume aí. Tá chegando mais uma sequência com Dino Franco e Moraí. Garça Branca da Serra.

Nenete e Dorinho, Goiano Valente. Mais um sucesso, mais um modão aqui do nosso Clube da Viola. Quem canta pra gente agora é César e Paulinho, com Popurri de Catira.

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1: Esta moda conta a vida de um boiadeiro que mais deixou rastros de saudade nas estradas do Brasil. Parabéns! Um grande abraço, Zé Najib.

0: Dino Franco e Moraí, Vida de um Boiadeiro, fechando essa sequência musical aqui do nosso Clube da Viola. Gente, muito obrigado aí pelo carinho, fica ligado, hein? Daqui a pouquinho eu volto trazendo informações.
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13: 6h50.
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16: De volta, mais um bloco, mais uma sequência aqui no nosso Clube da Viola. Vamos de música. Tem Lourenço e Lorival, Velha Porteira.

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0: Abel e Caim, Casca de Boi, pra fechar essa sequência musical do nosso Clube da Viola. Voltamos já já.
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3: 7:10.

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1: Clube da Viola tá de volta no seu rádio. Tem música, tem informação, tem curiosidade. E a gente vai trazer mais uma sequência com Jacó e Jacozinho, o Peão e o Icaço.

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2: 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Você vai comigo?
3: Do Glacial Piolho de Galinha, pra fechar mais essa sequência aqui do nosso Clube da Viola. Fica ligado, hein? Voltamos já.
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2: 7h28.
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4: De volta com o Clube da Viola, música, sucessos, informações. Vem comigo. Agora tem Mococa e Paraíso, o carro e

0: Carlos César e Cristiano, o Vai e Vem do Carreiro. Pra fechar mais essa sequência musical aqui no nosso Clube da Viola, voltamos já já.
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0: De volta com o Clube da Viola. Tem música, tem mais sucessos. Vem comigo. Agora tem Lio e Léo, Berrante de Ouro.

Bentes é da Estrada, Boiada. Mais um sucesso do nosso Clube da Viola, que chega agora com Ronaldo e Praiano, Caboclinho Valente.

0: João Mulato e Douradinho, Banho de Arruda, fechando o nosso Clube da Viola de hoje. Gente, muito obrigado pelo carinho, pela audiência. O Clube da Viola vai ficando por aqui. A gente volta no próximo programa, se Deus quiser. Tchau, tchau, até lá.
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0: 8 e 7.
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8: A pista brilha intensamente. Os alto-falantes estão prontos. E a festa vai iniciar. Aqui não falta energia, pois é hora do programa que faz o coração sertanejo bater com tudo. Agora, os grandes sucessos sertanejos marcam presença, um após outro, abrilhantando a pista mais amada do Brasil. Desde a moda romântica até o batidão das festas, cada hit é vivido aqui com intensidade e recordações. Na pista, todos compartilhamos momentos de cantar, dançar, sofrer e festejar. Porque viver o sertanejo é viver intensamente. É ter paixão, fazer amigos, encontrar-se e celebrar. É o som que nos acompanha. Paulinho Marcial aqui. Te convido a permanecer comigo nesta odisseia musical. Tá no ar o Pistaneja, onde a música sertaneja brilha na pista favorita do Brasil. Nada como começar no alto nível, com sons que levantam qualquer pista.

0: assunto encerrado. Pronto, eu beijo mesmo. Felipe Araújo!
1: Hoje te beijo pro... Ainda temos muito mais pela frente. Esse foi apenas o primeiro bloco do nosso Agito Sertanejo. Logo mais, continuamos com grandes sucessos no Pistaneja. Amada por todo o Brasil. 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
3: 8:22.
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1: 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Sintonize no Pistaneja para curtir as tendências para quem ama a moda, as músicas que movem os dançarinos e os refrões populares para cantar em coro. Aumente o volume

chame os amigos e acompanhe, pois continuamos a nossa execução sonora. Cada música é uma experiência emocional distinta. Sou Paulinho Maciel e estou aqui trazendo mais uma vez sucessos que fazem todo mundo dançar. Segue comigo para a Festa Sertaneja Não Parar. Pistaneja ao vivo.

0: que pancada, bebê. Mari Fernandes!
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Iniciamos o programa e a vibração já é intensa. Não perca o foco, pois cada volta a pista aquece ainda mais. Paulinho Maciel aqui, continuamos com todos vocês no Pistaneja. É hora do sertanejo na pista, pessoal.

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5: 8h42.
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10: Pistaneja. O descanso terminou. E o ritmo sertanejo que amamos está de volta na pista. Enquanto as tendências continuam a se apresentar, a turma não para de vocalizar as suas músicas favoritas, trazendo emoções inéditas a cada nota. Eu sou Paulinho Maciel, seguimos com vocês nessa festa interminável. Estamos ao vivo no Pistaneja, a pista favorita do Brasil.

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1: A festa pegou fogo, as estrelas dos sertanejos brilharam e o bloco foi de tirar o fôlego. Mas agora é o momento de fazer aquela pausa breve. Prepare-se para mais músicas que vão fazer você cantar e dançar sem parar. Aqui é o Paulinho Maciel e em breve retorno com mais emoções na Pistaneja, a pista mais querida do Brasil.

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1: 9:01. 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